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0: E quantos apaixonados a Lua já ouviu e viu mais ou menos assim, né? Grupo Carisma, participação do Wagner, do Corpo e Alma, também conversando com a Lua, né? Te perdemos até a estribeira aqui. Paraguaia, Os Atuais, tem ainda Vidas Traçadas. Opa, 20 horas e 16 minutos.
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0: E pega tocando música assim, ó.

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20h40. A fofoca do momento é porque brigamos com André Renner e Grupo Carisma no teu trancão. Boa noite pro Valder. A Neia ainda tá amassando o pão. Boa noite, Neia. É aquela coisa, né, Neia? Enquanto descansa, carrega prego, né, tchê? Vamos embora, Lilian Alves, Cleiton Fagundes, Renato Bezerra, boa noite. E mais? Antônio Tenieto Machado lá em Barra do Garça, boa noite.

0: Agonizada do PX aí, boa noite. Pra quem não sabe, PX é o rádio comunicadores dos caminhoneiros. Tá todo mundo ligado, um manda ligar pro outro, outro liga pra um, sintoniza na Centro América, porque agora vem
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0: Que é mais você. Santa Maria do Brasil.

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2: Claro que nós não podemos ir embora, né? Sem esclarecer esse negócio aí, ó. 20 horas e 47 minutos. Aí na tua casa, no teu rancho,

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1: E se tu não entendeu o negócio do fogão, tá? É porque tu deve ser meio certo, meio louco. Pedro Neves então canta.

0: Eu vou. Eu não vou mentir, eu vou embora agora, tá? Não, eu vou pra casa, como diz a minha esposa Mirtes. Vou pra casa, eu volto amanhã às 18. Você? Você continua aqui na Centro-América. Por quê? Porque tem a Voz do Brasil, o Love Line, na madrugada, o sertanejo. 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Muito obrigado, meu compadre. Muito obrigado, minha comadre. Deus proteja. Ah, Deus. Deus é tão bom pra mim que quando eu penso que não, ele me fala que sim. Um abraço, até amanhã.
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0: O Matiné veio daqueles bem botados. Boa noite, boa noite, boa noite, boa noite.

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5: Está no ar a Voz do Brasil. As notícias do governo federal que movimentaram o país no dia de hoje.
6: Olá, boa noite.
7: Boa noite para você que nos acompanha em todo o país.
6: Terça-feira, 19 de maio de 2026.
7: Vamos ao destaque do dia, nova etapa do Move Brasil.
6: Anunciados 30 bilhões de reais em crédito para taxistas e motoristas de aplicativo financiem a compra de carros novos a juros mais baixos. Vanessa Casalino.
8: Com Move, táxis e aplicativos, vai ser possível comprar carros novos de até 150 mil reais, alinhados com a sustentabilidade.
7: Governo do Brasil também moderniza e simplifica regras para quem utiliza motocicletas como ferramenta de trabalho.
6: E ainda já estão valendo as novas regras para a contratação de consignado do INSS.
7: Agora, o beneficiário que solicitar empréstimo terá que validar a operação por meio de biometria facial. Raquel Mariano.
9: Para combater fraudes no sistema do INSS, estão em vigor as regras atualizadas para aposentados e pensionistas contratarem empréstimos por meio do site ou aplicativo do Instituto.
6: Proteção a crianças e adolescentes.
7: Política Nacional de Prevenção e Combate ao Abuso e Exploração Sexual agora é lei.
6: A medida prevê atendimento especializado às vítimas e às famílias e o fortalecimento das redes de assistência.
7: E você vai saber mais na Voz do Brasil sobre o combate à violência no ambiente digital.
6: Hoje na apresentação, eu, Luciana Vasconcelos e Luciano Seixas.
7: E acompanhe a gente ao vivo, acesse radiogov.ebc.com.br ou canal Gov na sua TV aberta.
6: Motoristas de aplicativo e taxistas poderão comprar veículos novos em condições facilitadas.
7: É o Move Táxis e Aplicativos, programa lançado hoje pelo governo do Brasil em evento em São Paulo.
6: O programa vai financiar carros de até 150 mil reais e, entre as vantagens, juros mais baixos e carência de 6 meses.
7: Também foram anunciadas medidas para os trabalhadores que usam motos em suas atividades.
8: O corre dos motoristas por aplicativo é todo por conta do trabalhador. Manutenção, aluguel de carro, veículo econômico para fazer o dinheiro render, é o que explica o motorista por app, Leandro Cruz.
10: Hoje o nosso trabalhador, ele trabalha 115 horas só para pagar o veículo. Tá trabalhando para pagar agiota, para pagar carro, para pagar oficina, porque os carros estão sucateados.
8: 30 bilhões de reais em linha de crédito para financiamento e manutenção de veículos e capital de giro. É o total de recursos do programa que vai beneficiar os motoristas que trabalham e assumem riscos sem a proteção da CLT. Crédito concedido a juros mais baixos e que vale também para taxistas. Com o Move, táxis e aplicativos, vai ser possível comprar carros novos de até 150 mil reais, alinhados com a sustentabilidade. Veículos flex, híbridos flex, elétricos ou exclusivamente movidos a etanol e de montadoras habilitadas no programa Mover. Para acessar os motoristas por aplicativo, tem de ter cadastro ativo há pelo menos 12 meses e ao menos 100 corridas no mesmo aplicativo. Para os taxistas, basta estar registrado em atividade e toda a economia sai ganhando, como destacou o vice-presidente Geraldo Alckmin.
11: Vai ganhar com isso o emprego, a indústria automotiva fabricando e vendendo veículos, o comércio, as concessionárias, movimenta a economia, ganha o consumidor com segurança automotiva.
8: Além do crédito, novas regras para modernizar e simplificar a rotina de mototaxistas, motoboys e entregadores sobre duas rodas, incluindo o fim da obrigatoriedade do curso de motofretista, explica o ministro da Secretaria-Geral da Presidência da República, Guilherme Boulos.
12: A medida provisória hoje, ela vai acabar com a obrigatoriedade do curso do motofretista, com a obrigatoriedade da placa vermelha e com a obrigatoriedade do mínimo de 21 anos para trabalhar de motofrete.
8: Para o presidente Lula, o Move, táxis e aplicativos vai melhorar a vida principalmente daqueles que hoje alugam veículos para poder trabalhar.
13: É o seu patrimônio que vai sobrar para o seu filho, que vai sobrar para sua mulher, que vai sobrar para sua filha, e você pode vendê-lo a hora que você precisar vender para mudar de profissão. Essa a diferença.
8: As linhas vão estar disponíveis a partir do dia 19 do mês que vem via BNDES. Para os homens, juros de 12,6% ao ano. Para as mulheres, 11,5%. A primeira parcela só daqui a 6 meses. Reportagem Vanessa Casalino.
6: O setor da construção civil é um dos motores da economia brasileira.
7: Além de movimentar a indústria e o comércio, ele gera milhões de empregos e ajuda a reduzir o déficit habitacional no país.
6: Durante a abertura do encontro da construção civil, o Minha Casa Minha Vida foi destacado pelo presidente Lula.
14: 2.840.000 contratos imobiliários foram assinados entre 2023 e março deste ano pela Caixa Econômica Federal. E o programa Minha Casa Minha Vida já representa mais da metade dos lançamentos e vendas de imóveis no país. Durante o Encontro Internacional da Indústria da Construção, que reuniu empresários e governo em São Paulo, o presidente Lula destacou os avanços do programa e os impactos do setor para o país.
13: 171 mil contratos do Minha Casa Minha Vida, FGTS, apenas no primeiro trimestre de 2026. 93% mais do que no mesmo período de 2023. A Caixa tem uma carteira de crédito imobiliário de 966 bilhões e 200 milhões. Isso significa 7,2% do PIB brasileiro. 68% do total do mercado imobiliário nacional.
14: O ministro das Cidades, Vladimir Lima, destacou que o programa Minha Casa Minha Vida fez o Brasil atingir o menor déficit habitacional da série histórica, caindo de 10% na década de 1990 para 7,2%. Isso significa que mais pessoas possuem casa própria e moram em locais com qualidade de vida.
15: O programa Minha Casa Minha Vida se transformou num programa que ele traz inclusão social. E mais do que isso, é mais do que tijolo, é mais do que cimento. Ele gera emprego, ele gera renda, ele inclui as pessoas, ele traz dignidade, ele traz qualidade de vida para as pessoas.
14: A cooperação mútua movimenta anualmente cerca de 800 bilhões de reais na economia nacional, entre recursos públicos e privados. Esse montante consolida a articulação entre o governo federal e a iniciativa privada como uma das principais forças de desenvolvimento do país. O programa Minha Casa Minha Vida já conta com mais de 300 bilhões de reais em investimentos. Além da construção de moradias, os recursos também são destinados a obras de saneamento, urbanização e mobilidade urbana. Reportagem Dima Soldi.
7: A abertura da Marcha Brasília em defesa dos municípios foi realizada hoje na capital do país.
6: O vice-presidente Geraldo Alckmin participou e falou sobre a importância de descentralizar políticas nacionais para fortalecer os governos locais.
7: E ainda ressaltou as políticas do governo do Brasil para atender os municípios brasileiros.
16: É a 27ª edição da Marcha dos Prefeitos, que este ano trouxe para Brasília mais de 15 mil gestores locais. O encontro promovido pela Confederação Nacional de Municípios é um dos maiores eventos municipalistas da América Latina e tem como tema o Brasil que dá certo nasce nos municípios. O vice-presidente Geraldo Alckmin participou da abertura e falou sobre a importância do movimento, que há quase 3 décadas é uma das vozes da sociedade brasileira.
17: A marcha dos prefeitos é a marcha do municipalismo, num país que é o 5º maior país do mundo, com 5.569 municípios. É fundamental descentralizar, fortalecer governo local, onde as pessoas vivem, o governo local enxerga os problemas porque convive com eles, sente as suas necessidades.
16: A Marcha dos Prefeitos é realizada anualmente. O evento vai até dia 21, próxima quinta-feira. Prefeitos, vereadores e autoridades vão discutir temas de interesse dos 5.569 municípios brasileiros. Reportagem Luciana Colares de Holanda.
6: Mais 262 famílias nos municípios de Juiz de Fora e Ubá, na Zona da Mata de Minas Gerais, receberam a parcela única do Auxílio Reconstrução nesta terça-feira.
7: O benefício, no valor de R$ 7.300, é destinado a moradores que tiveram perdas materiais devido às chuvas que atingiram a região no fim de fevereiro.
6: De acordo com o Ministério da Integração e do Desenvolvimento Regional, até agora, 3.093 famílias afetadas pelas chuvas já foram atendidas com esse auxílio.
7: Nos empréstimos consignados para beneficiários do INSS.
6: Novas medidas de segurança e aumento do prazo para pagamento da dívida são algumas das novidades que começaram a valer a partir de hoje.
9: Para combater fraudes no sistema do INSS, estão em vigor as regras atualizadas para aposentados e pensionistas contratarem empréstimos consignados por meio do site ou aplicativo do Instituto. A partir de agora, será necessário validar a operação por meio da biometria facial, como explica a presidente do INSS, Ana Cristina Silveira.
18: Após solicitar o crédito junto ao banco, o beneficiário recebe a proposta no aplicativo Meu INSS com status pendente de confirmação e tem até 5 dias para confirmar a operação por reconhecimento facial.
9: O prazo de pagamento do empréstimo também foi ampliado para 108 meses. Com essa medida, quem possui consignado do INSS terá 1 ano a mais para quitar a dívida, além de poder começar a pagar a primeira parcela após 3 meses do contrato. A presidente do INSS explica também as mudanças nas margens dos empréstimos.
18: Parte da margem do empréstimo reservada ao cartão benefício e ao cartão consignado poderá ser utilizada para a contratação de empréstimos consignados, observando o limite global de 40% para benefícios previdenciários e 35% para benefícios assistenciais.
9: Na avaliação do presidente da Associação dos Aposentados e Pensionistas de Volta Redonda, no Rio de Janeiro, Geraldo Vida, essas mudanças vão trazer mais segurança para um público que sofre tentativas constantes de golpe.
19: Olha, eu tenho certeza que essas novas regras, elas vão ser muito importantes para evitar a quantidade de fraudes que os aposentados, e principalmente os aposentados nossos associados, têm sofrido com essa modalidade de empréstimo que o governo fez para beneficiar as pessoas, em que está acabando prejudicando, porque as fraudes são muito frequentes e são muito grandes e perigosas.
9: Caso a biometria não seja confirmada, o empréstimo não será concedido. No site do INSS, na opção Extrato Empréstimo Consignado, será possível conferir os contratos aprovados. Com locução de Raquel Mariano, reportagem Graziele Bezerra.
7: Crianças e adolescentes contam com um novo mecanismo de proteção.
6: O governo do Brasil oficializou hoje a Política Nacional de Prevenção e Combate ao Abuso e Exploração Sexual.
7: A medida foi publicada no Diário Oficial da União e visa garantir atendimento especializado às vítimas e famílias.
6: E ainda dá maior agilidade ao processo de responsabilização dos agressores.
20: O governo do Brasil oficializou nesta terça-feira a Política Nacional de Prevenção e Combate ao Abuso e Exploração Sexual da Criança e do Adolescente. A medida foi publicada no Diário Oficial da União por meio de portaria assinada pelo Ministério dos Direitos Humanos e da Cidadania. A política prevê atendimento especializado às vítimas e às famílias, fortalecimento das redes de proteção e integração entre os sistemas de saúde, assistência social, justiça e segurança pública. O texto também determina que os processos de escuta de crianças e adolescentes vítimas de violência respeitem os procedimentos previstos no Estatuto da Criança e do Adolescente, para evitar a revitimização. Entre os objetivos da iniciativa estão o combate à exploração sexual, a ampliação das ações preventivas e a responsabilização mais rápida dos autores dos crimes. A política também prevê campanhas permanentes de conscientização e ações educativas para enfrentar práticas culturais que naturalizam a violência sexual. A implementação será feita de forma articulada entre União, Estados, Distrito Federal e municípios, com coordenação do Ministério dos Direitos Humanos e da Cidadania. Claudimário Carvalho, para a Voz do Brasil.
7: A proteção a crianças e adolescentes também passa pelo ambiente digital.
21: Se você tem menores em casa, sabe o desafio que é controlar o que eles acessam pelo celular.
7: Para ajudar nessa missão, uma das medidas já aprovadas pelo governo do Brasil aumentou a classificação do YouTube, que agora não é recomendado para menores de 16 anos.
21: A decisão levou em conta parâmetros como conteúdos de violência extrema, nudez e apologia ao uso de drogas.
22: A advogada Tatiana Costa é mãe do Matheus, de 10 anos. Ela conta que, como toda criança, ele tem demonstrado um interesse crescente pelo ambiente digital, mas o acesso é por tempo limitado e com muita parcimônia.
23: Uma criança de 10 anos, ela não tem cognição para filtrar um vídeo que está passando no YouTube, porque são vídeos muito rápidos, com muita informação, muito colorido, muito ágeis, que a cabeça da criança não processa, não filtra aquilo que ela está vendo. Então, isso eu acho muito perigoso.
22: Para ajudar e proteger crianças e adolescentes de conteúdos inapropriados no ambiente digital, o governo do Brasil tem adotado uma série de medidas. No início deste mês, a plataforma de compartilhamento de vídeos, YouTube, foi reclassificada como não recomendada para menores de 16 anos, acima da indicação anterior de 14 anos. O secretário nacional de Direitos Digitais, Vitor Oliveira Fernandes, explica o que motivou a decisão.
24: Dentro dessa plataforma, tem crescido bastante conteúdos que vão de cenas de violência, tortura, mutilação, homicídio. Há muitos conteúdos que também envolvem consumo de substâncias lícitas e ilícitas, vídeos que mostram em parcerias de influenciadores com outros serviços que são serviços restritos para maiores de 18 anos, como, por exemplo, serviços de casas de apostas.
22: A classificação indicativa tem caráter informativo e é destinada a pais responsáveis e à sociedade em geral. O agente da Polícia Civil do Distrito Federal e chefe da seção de investigação de crimes cibernéticos contra crianças e adolescentes, Roberto Vitor, destaca os crimes mais comuns envolvendo menores no ambiente digital.
25: Por padrão, o que mais nos preocupa enquanto polícia é uma espécie de aliciamento progressivo. É o acesso às crianças e adolescentes, a criação de uma cultura de segredo, e isso induz as crianças em erro para que elas, de alguma forma, sejam estimuladas a especificamente produzir conteúdo íntimo, fotos ou vídeos.
22: Além do YouTube, outras redes já haviam passado por ajustes na classificação indicativa. TikTok e Kawai, por exemplo, também foram reclassificadas para 16 anos. As mudanças fazem parte do Estatuto Digital da Criança e do Adolescente, sancionado pelo presidente Lula em setembro de 2025, com medidas voltadas à segurança online, proteção de dados, prevenção de riscos e responsabilização de plataformas por conteúdos ilícitos e práticas abusivas. Reportagem Gabriela Noronha.
7: E em tempos de telas, todo cuidado é pouco com crianças e adolescentes.
21: Para ajudar os responsáveis nessa missão, a população conta com um guia sobre o uso dos dispositivos digitais na infância e adolescência.
7: O guia orienta, por exemplo, sobre os riscos do uso excessivo de telas.
21: A estudante Esther Vitória de Almeida, de 13 anos, aprendeu na prática que a superexposição nas redes sociais pode ser perigosa. E depois de ser abordada por perfis suspeitos na internet, bloqueou a conta para que somente pessoas conhecidas tivessem acesso às suas postagens.
0: Muita gente muito mais velha começava a me seguir, começava a falar coisa, e é perigoso isso para quem não entende, né? Falei pros meus pais, cheguei a falar pra minha mãe, removi, mas eu acho que nem todo mundo tem essa mesma visão.
21: Dados do Comitê Gestor da Internet no Brasil apontam que 25 milhões de crianças e adolescentes acessam a internet no país e 98% deles usam o celular para se conectar. Mais de 80% tem perfis em redes sociais. E de olho na segurança das crianças e adolescentes, a Bruna Bezerra, professora de artes da escola em que a Esther estuda, começou um projeto para que alunos tivessem um olhar mais crítico ao navegar no mundo digital.
1: Para eles estarem consumindo um conteúdo verídico, tá ali verificando também em relação às fake news, se aquele conteúdo de fato vai ser sadio, né, para o conhecimento deles, incentivando essa prática do bom uso.
21: E para ajudar pais, responsáveis e educadores nesta missão, o governo do Brasil lançou um guia sobre o uso dos dispositivos digitais na infância e adolescência. O documento orienta, por exemplo, sobre os riscos do uso excessivo dos aparelhos, como atraso no desenvolvimento, sedentarismo e aumento nos níveis de ansiedade. O guia traz ainda informações sobre o tempo de tela adequado para cada idade. Crianças de 2 anos, por exemplo, não devem ser expostas a telas. Já para aquelas de 11 a 17 anos, a recomendação é de no máximo 3 horas diárias. O documento também reúne informações sobre a faixa etária ideal para cada conteúdo, direito à privacidade, educação midiática e uso pedagógico da internet e dos celulares. Ana Ungari Dalfobro, coordenadora geral de tecnologia e inovação básica do Ministério da Educação, explica a importância deste guia para a formação digital nas escolas.
2: Foi um material muito rico construído pelo governo federal, com contribuição também da sociedade civil, e vem orientando muito as escolas a usarem ele exatamente como uma referência dentro desse tema de uso equilibrado das tecnologias digitais por crianças e adolescentes. Então foi um material pensado para as famílias, para os educadores, mas também para a sociedade de uma forma geral e para as empresas.
21: O guia de uso de dispositivos digitais está disponível na página da Secretaria de Comunicação Social do Governo do Brasil em www.gov.br/secom. Reportagem Graziele Bezerra.
3: E as políticas para a infância e juventude alcançaram 264 bilhões e 200 milhões de reais.
7: É o que aponta o relatório da Agenda Transversal Crianças e Adolescentes, divulgado pelo Ministério do Planejamento e Orçamento.
3: Do total, cerca de 121 bilhões de reais foram destinados à primeira infância, com a melhoria de infraestrutura de creches e a construção de novas unidades.
7: Já os recursos para a educação de crianças e adolescentes chegaram a 60 bilhões e 500 milhões de reais. E a saúde alcançou cerca de 7 bilhões e 500 milhões de reais.
3: Mudanças na Política Nacional de Avaliação e Exames da Educação Básica.
7: Entre as novidades está a inscrição automática de concluintes da rede pública no Enem, o Exame Nacional do Ensino Médio.
3: Um dos objetivos é integrar o Enem ao SAEB, o Sistema de Avaliação da Educação Básica, que avalia o ensino no país.
4: O Ministério da Educação publicou novas normas complementares para execução da Política Nacional de Avaliação e Exames da Educação Básica. Entre as novidades está a integração do Enem ao SAEB com ações voltadas à ampliação do acesso e da participação dos estudantes no exame. Com a mudança a partir da edição de 2026, os concluintes da rede pública terão inscrição automática no Enem. O estudante deverá apenas confirmar a participação e selecionar opções como a língua estrangeira da prova e eventuais recursos de acessibilidade. Outra medida prevê a ampliação dos locais de aplicação do exame em cerca de 10 mil escolas. Com isso, a estimativa é que 80% dos estudantes concluintes da rede pública realizem a prova na própria escola onde estudam. As iniciativas reforçam o papel do Enem como instrumento de avaliação da educação básica e de ampliação de oportunidades educacionais. A meta do Ministério da Educação é alcançar lançar em 2026 pelo menos 70% de participação dos concluintes do ensino médio das redes públicas no exame. Reportagem Júlio César de Oliveira.
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7: Foi deflagrada a nova fase da operação com foco no combate à comunicação do crime organizado em presídios.
8: A ação foi realizada ao mesmo tempo em 15 estados e integra o programa Brasil contra o crime organizado.
7: O principal objetivo é retirar celulares e outros itens proibidos das unidades prisionais, interrompendo comunicações ilícitas realizadas de dentro dos presídios.
8: Ao longo da semana, a operação acontece em unidades prisionais a partir de critérios estratégicos e de inteligência definidos pelas forças de segurança pública.
7: A operação Multi integra o programa Brasil contra o crime organizado, lançado pelo governo do Brasil na última semana.
8: Desde 2023, já foram retirados quase 8 mil aparelhos celulares das unidades penitenciárias.
7: E essas foram as notícias do governo do Brasil.
8: Uma realização da Secretaria de Comunicação Social da Presidência da República.
7: Com produção da empresa Brasil de Comunicação.
8: Fique agora com as notícias do Poder Judiciário e do Congresso Nacional. Uma boa noite.
7: Boa noite para você e até amanhã.
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12: Primeira turma do STF decide que é competência da Justiça do Trabalho julgar a ação que envolvia normas de medicina do trabalho.
13: Acordo entre CNJ e DPU visa proteger órfãos do feminicídio.
12: Quatro legendas exibem propaganda partidária nesta semana.
13: Boa noite, eu sou Marcela Luiza.
12: E eu sou Walter Lima.
13: É competência da Justiça do Trabalho julgar ação que envolva normas de saúde, higiene e medicina do trabalho.
12: O entendimento é da primeira turma do Supremo Tribunal Federal, Marta Ferreira.
26: O caso concreto envolve uma ação proposta pelo Ministério Público do Trabalho contra o Estado do Amazonas, cuja pretensão era observância e o cumprimento das normas de higiene e segurança dos trabalhadores vinculados ao Hospital Regional de Eirunepé. Em discussão, saber se é competência ou não da Justiça do Trabalho julgar esse processo. Mas a maioria da primeira turma entendeu que, em se tratando de ação que versa sobre o cumprimento de normas de saúde, higiene e medicina do trabalho, como é o caso do processo em análise, a competência é da Justiça do Trabalho, seguindo o voto do relator, o ministro Flávio Dino.
13: Em evento realizado no STF, no Dia Nacional da Defensoria Pública, o Conselho Nacional de Justiça e a Defensoria Pública da União assinaram um acordo para proteger órfãos do feminicídio.
12: O CNJ vai recomendar aos tribunais estaduais que comuniquem às defensorias a existência de filhos vítimas desse tipo de crime para agilizar o pagamento da pensão especial prevista em lei.
13: Para o presidente do STF e do CNJ, ministro Edson Fachin, a parceria é importante para garantir a proteção de crianças e adolescentes.
12: Fachin também destacou que o acordo vai ampliar mecanismos de busca ativa e de acolhimento institucional.
13: Prova obtida legalmente em ação civil pode ser usada em investigação criminal, mesmo com extinção do processo original, sem julgamento do mérito.
12: Esse posicionamento é do STJ. Fátima Uchoa.
27: Uma gestora de investimentos pediu compartilhamento com inquérito da Polícia Federal de dados eletrônicos apreendidos em ação civil. Antes da efetivação da medida, a ação civil foi extinta sem resolução do mérito por ausência de interesse de agir. E o juízo criminal suspendeu o compartilhamento até uma definição final na esfera civil. A gestora impetrou o mandado de segurança, mas o TRF3 negou o pedido. No STJ, a maioria da sexta turma deu provimento ao recurso, considerando que a extinção da ação não torna automaticamente a prova inválida, já que não houve reconhecimento de ilicitude, nulidade ou irregularidade na obtenção do material. O voto que prevaleceu foi o do ministro Sebastião Reis Júnior.
13: Mais um dia de mutirão na Ilha do Marajó. Hoje foi no município de Melgaço.
6: Justiça do Trabalho leva serviços a moradores da região. Luma Soares.
9: Neste segundo dia, foram promovidas capacitações sobre combate ao trabalho escravo e exploração infantil, além de cursos de informática para estudantes da rede pública. Com cerca de 28 mil habitantes e grandes desafios de infraestrutura, Melgaço recebe apoio da itinerância, que oferece serviços de justiça, cidadania e saúde. Até sexta-feira.
13: Nesta semana, os partidos União Brasil, Movimento Democrático Brasileiro, Progressistas e Partido Socialista Brasileiro vão exibir propaganda partidária no rádio e na TV, entre as 19h30 e 22h30.
6: As inserções serão transmitidas na terça-feira, quinta e sábado. Estevão Furtado.
14: O MDB terá o maior tempo de exibição na semana, 7 minutos e meio no total. O PSB terá 4 minutos de propaganda, divididos entre quinta e sábado. O PP exibirá 3 minutos de propaganda na terça-feira. Já a União Brasil terá uma inserção de 30 segundos, também na terça. A propaganda partidária serve para que os partidos apresentem ideias, mostrem ações no Congresso e falem sobre temas políticos e sociais.
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13: Uma boa noite.
6: E até amanhã.
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1: Eu sou Paula Groba.
2: E eu sou Humberto Pinheiro.
1: E estes são os destaques de hoje do Jornal do Senado, que começa agora.
2: Davi Alcolumbre confirma a sessão do Congresso para analisar vetos que impedem repasses a municípios.
1: Projeto no Senado pode liberar fabricação de medicamentos como Monjaro pelo SUS.
2: No Senado, presidente do Banco Central defende mais autonomia e detalha ações em investigação sobre o Banco Master.
1: Boa noite.
2: Boa noite.
1: Em meio à pressão de prefeitos por mais verbas, o presidente do Congresso, Davi Alcolumbre, anunciou que vai convocar uma sessão conjunta para analisar vetos do presidente Lula que barram o repasse de recursos federais a municípios inadimplentes.
2: A medida pode beneficiar mais de 3 mil cidades. As informações com o repórter Márcio Maturana.
3: O presidente do Congresso, o senador Davi Alcolumbre, anunciou nesta terça-feira que vai convocar para os próximos dias uma sessão conjunta da Câmara e do Senado com a finalidade de analisar os vetos do presidente Lula ao projeto da Lei de Diretrizes Orçamentárias de 2025, que impedem mais de 3 mil municípios em dívida com a União de assinarem convênios para recebimento de recursos por meio de transferências voluntárias, programas, projetos ou emendas parlamentares. O presidente da Câmara dos Deputados, Hugo Mota, e o ministro das Relações Institucionais, José Guimarães, estavam ao lado de Davi no momento do anúncio.
4: Eu queria, Guimarães, com a compreensão do governo, e eu sei que nós teremos, e ao lado do presidente Hugo Mota, anunciar aqui na Marcha dos Prefeitos que nós vamos ainda hoje, eu e o presidente Hugo, os líderes congressuais, os líderes do governo, organizar rapidamente uma sessão do Congresso Nacional para que a gente possa analisar esses vetos, derrubar esses vetos e entregar para mais de 3 mil municípios a possibilidade de acessarem mais recursos do Estado brasileiro.
3: O anúncio foi feito durante a 27ª Marcha à Brasília em Defesa dos Municípios, conhecida como Marcha dos Prefeitos. O evento acontece até esta quinta-feira, dia 21, reunindo mais de 3 mil gestores municipais e outras autoridades. O objetivo principal do evento é discutir investimentos, repasses e demandas dos municípios no Pacto Federativo.
1: E o Senado avançou em uma proposta para reduzir as perdas de grãos e aumentar a capacidade de estocagem no campo.
2: A Comissão de Desenvolvimento Regional aprovou o projeto que cria o Programa de Armazenagem Rural, com financiamento para a construção de silos e armazéns nas propriedades. Repórter Maurício de Santi.
5: Com o objetivo de reduzir perdas na produção agrícola e melhorar a logística no campo, a Comissão de Desenvolvimento Regional aprovou uma proposta para ampliar a capacidade de armazenagem de grãos no país. O projeto prevê que 10% dos recursos dos fundos constitucionais do Norte, Nordeste e Centro-Oeste sejam destinados à construção de silos e armazéns dentro das propriedades rurais. O relator, senador Cid Gomes, do PSB do Ceará, afirmou que os debates na comissão mostraram a importância do investimento em armazenagem rural.
6: Nós entendemos que o projeto de lei número

0: Senado a aprovação do projeto que garante mais autonomia financeira e orçamentária ao BC.
1: Galípolo participou nesta terça-feira de audiência na Comissão de Assuntos Econômicos. A reportagem é de Marcela Diniz.
2: Com 5 horas de audiência, Gabriel Galípolo falou desde política de juros até o escândalo do Banco Master. Sobre o caso, ele afirmou que o BC colabora com as investigações e agiu certo ao afastar os servidores Paulo Sérgio Souza e Beline Santana, suspeitos de atuar em favor do banqueiro Daniel Vorcaro.
3: Não cabe ao Banco Central julgar, vai ser a justiça que vai determinar o que realmente ocorreu, mas os indícios em si já foram algo que foi muito grave e que causou uma grande sensibilização por parte de todos os servidores, eu inclusive ali.
2: Os senadores apontaram falhas na governança do Banco Central. Eduardo Braga, do MDB do Amazonas, citou a falta de avaliação de risco em movimentações financeiras atípicas.
4: Nós tomamos um tombo no fundo garantidor, equivalente a 1/3 do que nós tínhamos de reserva, porque foi permitido exatamente que os ativos e aquisição nos últimos anos fosse feito fora da curva da média. E isso é responsabilidade do Banco Central.
2: Galípolo admitiu limitações operacionais. Disse que o Banco Central perdeu cerca de 1.200 servidores na última década, quando saltou o número de instituições a serem fiscalizadas. Ele pediu que o Senado aprove proposta que amplie a autonomia financeira e orçamentária do BC.
0: A senadora Tereza Leitão, do PT de Pernambuco, defendeu a aprovação do projeto que cria a Política Nacional de Minerais Críticos e Estratégicos. Segundo a parlamentar, o Brasil precisa transformar suas reservas minerais em vetor de desenvolvimento tecnológico, industrialização e fortalecimento da soberania nacional diante da crescente disputa internacional por terras raras e minerais estratégicos.
1: De acordo com Tereza Leitão, o país ocupa posição privilegiada no cenário global por concentrar uma das maiores reservas de terras raras do mundo. Ela ressaltou que o debate vai além da atividade mineradora e envolve temas como segurança energética, inovação tecnológica e autonomia econômica do Brasil.
5: Estamos legislando sobre a capacidade do Brasil decidir sobre seus próprios recursos naturais e de garantir que as riquezas nacionais beneficiem o povo brasileiro.
0: Já o senador Jaime Campos, do União de Mato Grosso, defendeu a criação de benefícios para estudantes que mantêm em dia os pagamentos do Fundo de Financiamento Estudantil, o FIES. O parlamentar reconheceu a importância da nova etapa do Desenrola, programa federal voltado também à renegociação de dívidas do FIES, mas afirmou que os alunos adimplentes também precisam ser valorizados e estimulados.
1: Jaime Campos anunciou que vai apresentar uma emenda à medida provisória do programa para criar uma política permanente de incentivo aos bons pagadores, com medidas como redução de juros e condições mais vantajosas de financiamento. Segundo o senador, a proposta busca tornar o FIES mais justo, reduzir o endividamento estudantil e reconhecer quem cumpre regularmente seus compromissos financeiros.
6: Cria uma política permanente de valorização dos bons pagadores por meio de incentivos financeiros, juros mais baixos e ampliação dos prazos, carências e mecanismo que preserva a adimplência dentro do programa. A lógica é simples: além de ajudar quem está endividado, é justo também premiar quem cumpriu corretamente com suas obrigações.
0: A liberação do Monjaro para crianças e adolescentes com diabetes tipo 2 reacendeu o debate sobre o acesso a medicamentos usados também no tratamento da obesidade.
1: No Senado, um projeto autoriza a fabricação desses remédios pelo SUS, mesmo durante a vigência da patente. As informações com o repórter Márcio Maturana.
7: O Monjaro, nome comercial do medicamento emagrecedor que usa a substância tirzepatida, foi liberado para crianças e adolescentes a partir dos 10 anos que precisam tratar diabetes tipo 2. A decisão da Agência Nacional de Vigilância Sanitária, Anvisa, já foi publicada no Diário Oficial da União. O cirurgião especialista em emagrecimento, José Afonso Salé, disse à equipe da Rádio Senado que a novidade é bem-vinda para o tratamento de obesidade e diabetes, mas ressaltou que é preciso cuidado.
8: O diagnóstico precisa ser feito por equipe médica especializada, a recomendação da dose e o acompanhamento desse tratamento e os suportes nutricionais e suportes multivitamínicos são fundamentais.
7: O Senado analisa um projeto que permite ao governo autorizar a fabricação desse medicamento, mesmo que ele ainda esteja protegido por patente. A proposta prevê também a produção do remédio no Brasil e a ampliação do acesso ao tratamento da obesidade pelo Sistema Único de Saúde.

0: A autora do projeto é a senadora doutora Eudócia, do PSDB de Alagoas.
1: A licença compulsória poderá ser adotada pelo Poder Executivo quando houver insuficiência de oferta, preços elevados e impacto relevante na saúde pública após análise da Anvisa.
0: Esse projeto precisa ser aprovado pela Comissão de Ciência e Tecnologia e pela Comissão de Assuntos Sociais antes de seguir para a votação na Câmara dos Deputados.
2: Com edição de Paulo Grova e trabalhos técnicos de João Lira, o Jornal do Senado fica por aqui. Acompanhe agora as notícias da Câmara dos Deputados. Boa noite.
3: Boa noite e até amanhã.
4: Jornal Câmara dos Deputados. Comissão aprova garantia de direitos para mulheres da pesca artesanal.
5: O projeto autoriza faixas para o transporte coletivo privado de passageiros.
4: Deputados comentam ações em defesa do fortalecimento dos municípios.
6: Boa noite. Luísa Canziani, do União do Paraná, defende o fortalecimento dos municípios e afirma que as transformações do país começam nas cidades. Segundo ela, saúde, educação, infraestrutura e segurança dependem de políticas públicas voltadas à realidade local.
4: Luísa Canziani acredita que o desenvolvimento nacional exige apoio aos pequenos municípios e destaca a importância da atuação municipalista. Ela também cita o avanço de obras de infraestrutura no interior do Paraná como exemplo de investimento que impacta diretamente a população.
6: Charles Fernandes, do PSD, celebra os 186 anos de emancipação política do município de Palmas de Monte Alto, na Bahia. O congressista destaca a história da cidade e sua importância como base para outros municípios vizinhos, como Guanambi.
4: Charles Fernandes saúda a população e a gestão de Palmas de Monte Alto, reconhecendo o município como polo agrícola e econômico regional. Ele cita o envio de suas emendas como prova de seu compromisso com o desenvolvimento da cidade e agradece o título de cidadão honorário recebido.
6: João Daniel, do PT, celebra acordo de cooperação para obra de abastecimento de água na bacia leiteira do Alto Sertão de Sergipe, com investimento de mais de 600 milhões de reais dos governos federal e estadual. O deputado afirma que a adutora vai contribuir para o desenvolvimento regional.
4: João Daniel ressalta que o projeto fortalece a agricultura familiar, as áreas de reforma agrária e a economia do interior de Sergipe. Entre os municípios beneficiados, ele cita Canindé de São Francisco, Poço Redondo, Monte Alegre, Nossa Senhora da Glória e Porto da Folha.
6: Na avaliação de Marcelo Nilo, do Republicanos da Bahia, a população baiana enfrenta graves problemas nas áreas de emprego, educação e segurança pública. O deputado afirma que o estado vive uma das piores crises administrativas de sua história.
4: Marcelo Nilo chama a atenção ainda para a superlotação dos hospitais estaduais e relata que pacientes enfrentam condições precárias nos corredores das unidades de saúde. Segundo o parlamentar, falta sensibilidade e compromisso humanitário por parte do governo estadual.
6: Carla Dixon, do PL, cobra do governo do Rio Grande do Norte apuração sobre o surgimento de uma sigla associada à facção criminosa na região do Morro do Careca, ponto turístico localizado na praia de Ponta Negra, em Natal.
4: Carla Dixon avalia que o episódio expõe a fragilidade na proteção de áreas turísticas e ambientais do Rio Grande do Norte. Ela cobra do poder público estadual maior proteção a moradores e visitantes com medidas efetivas de segurança em locais que são símbolos do estado.
6: Valdenor Pereira, do PT, realça a pesquisa segundo a qual 67% dos baianos aprovam a gestão federal e 56% apoiam o governo da Bahia. Ele reforça também a tendência dos eleitores em votarem candidatos vinculados às atuais gestões, contra 10% de apoiadores da oposição.
4: Na visão de Valdenor Pereira, os dados refletem o reconhecimento dos avanços sociais e melhorias na qualidade de vida da população, alcançadas graças a políticas públicas e programas sociais. Ele se orgulha de fazer parte de um projeto que vem transformando a vida dos baianos.
6: Ícaro de Valmir, do Republicanos de Sergipe, homenageia a TV Atalaia pelos 51 anos de fundação, celebrados em 17 de maio. Ele reconhece o trabalho dos profissionais que mantêm a emissora próxima das comunidades, fortalecendo a democracia e contribuindo para a cidadania.
4: Capitão Alberto Neto, do PL do Amazonas, critica a política do governo federal. federal para o setor elétrico. O deputado sustenta que, apesar de o país ter uma matriz elétrica majoritariamente renovável, ainda impõe custos aos consumidores por meio de subsídios e da contratação de energia mais cara.
6: Capitão Alberto Neto também questiona o uso de diesel para gerar energia no Amazonas, mesmo com a presença de grandes reservas de gás natural no estado. Ele alerta que o aumento da tarifa afeta famílias, comerciantes e produtores rurais, além de afastar investimentos externos.
4: Valmir Assunção, do PT, salienta a parceria entre os governos do estado e federal para fortalecer a agricultura familiar na Bahia. Ele destaca a entrega de 100 refrigeradores de leite e os 3 bilhões de reais investidos para a inclusão de povos tradicionais.
6: O deputado anuncia também a ordem de serviço para a pavimentação de 37 quilômetros da estrada que liga Uruçuca a Serra Grande, aguardada há 13 anos. Para Valmir Assunção, as ações criam oportunidades reais para fortalecer o povo baiano.
7: Agricultura.
4: Comissão da Câmara aprova a garantia de direitos para mulheres da pesca artesanal. A repórter Júlia Lopes tem mais detalhes.
8: A Comissão do Trabalho da Câmara dos Deputados aprovou um projeto que reconhece legalmente as mulheres que atuam na cadeia produtiva da pesca artesanal como trabalhadoras do setor. O objetivo é garantir acesso igualitário a direitos sociais e previdenciários. A pesca artesanal é exercida por pescadores e pescadoras profissionais de forma autônoma ou em regime de economia familiar, utilizando meios próprios de produção ou contratos de parceria com ou sem embarcações de pequeno porte. No texto, passam a ser reconhecidas como trabalhadoras da pesca artesanal as mulheres que atuam em atividades como preparo de redes, armadilhas e embarcações, captura, cultivo e manejo de organismos aquáticos, limpeza, salga e processamento do pescado e de seus derivados. Com a proposta, essas trabalhadoras poderão ter acesso a benefícios previdenciários como auxílio doença, seguro defeso e salário maternidade. Atualmente, muitas delas não conseguem acesso aos direitos por não terem reconhecimento legal específico dentro da atividade. Para a relatora do projeto, deputada Rogéria Santos, do Republicanos da Bahia, a proposta representa um avanço na proteção social dessas mulheres.
9: Que apesar de trabalharem constantemente, elas não têm nenhum desses direitos. Exato, pelo simples fato de que a lei traduz o mar, o barco, a atividade que acontece dentro do mar. E quando você olha para elas, a atividade delas, a maioria delas acontece na terra, porque tem a ver com o beneficiamento em toda a cadeia produtiva.
8: A proposta que traz o reconhecimento legal para as mulheres que atuam na pesca artesanal está em análise na Comissão de Defesa dos Direitos da Mulher. Da Rádio Câmara de Brasília, Júlia Lopes.
6: Cobalcini, do MDB de Santa Catarina, menciona projetos considerados prioritários para o agronegócio, incluindo propostas sobre o seguro rural, a tributação do arrendamento e o apoio às cooperativas. Ele pede que o parlamento avance em medidas que fortaleçam a produção e deem mais segurança ao setor.
4: Cobalcini diz que os produtores rurais precisam de respaldo diante dos desafios enfrentados no campo, como eventos climáticos, quebra de safra e dificuldades de infraestrutura. Ele reforça que o agronegócio precisa de respeito e liberdade para trabalhar.
7: Trabalho.
6: Bom, Gás do PT do Rio Grande do Sul critica a emenda ao projeto do fim da escala 6x1, que permite jornadas de até 52 horas semanais, além de adiar por até 10 anos a mudança no regime de trabalho. Ele aponta que as alterações descaracterizam a matéria original.
4: Bom, Gás defende a redução da jornada de 44 para 40 horas semanais, com escala 5x2, sem redução de salário. Ele afirma que o objetivo do fim da escala 6x1 é garantir mais tempo para convivência familiar, estudo, descanso e lazer, sem perda de direitos para os trabalhadores.
6: Socorro Neri, do PP do Acre, condena declarações feitas por vereadores de São Paulo contra professores em greve no município. A deputada afirma que a mobilização da categoria é legítima, porque cobra dignidade, reajuste salarial e respeito ao trabalho realizado nas escolas públicas.
4: Socorro Neri apresentou na Comissão de Educação uma moção de repúdio contra os responsáveis pelas ofensas. Ela ressalta que a liberdade de expressão não pode ser vir para humilhar trabalhadores da educação, nem para desqualificar a luta dos professores por melhores condições de trabalho.
7: Transportes.
6: Projeto que permite a utilização de faixas exclusivas para o transporte coletivo privado de passageiros avança na Câmara. O texto está na última etapa de análise na Comissão de Constituição e Justiça. E a repórter Maria Neves tem os detalhes.
10: Aprovado na Comissão de Viação e Transportes, projeto que permite a utilização de faixas exclusivas no trânsito por transporte privado coletivo de passageiros, está em análise na Comissão de Constituição e Justiça da Câmara dos Deputados. Para utilizar as faixas exclusivas, o veículo deve ter capacidade de transportar pelo menos 25 pessoas e contar com autorização do poder público. De acordo com o relator na Comissão de Viação e Transportes, deputado Ricardo Aires, do Republicanos do Tocantins, a proposta vai contribuir para a redução do número de veículos individuais nas vias públicas.
11: A gente está falando de assegurar maior fluidez no trânsito das grandes cidades. O que a gente quer é incentivar que aqueles que utilizam o transporte coletivo de uma maneira em geral possam utilizar dessas faixas exclusivas para chegarem mais rápido ao seu destino, fazendo com que as faixas comuns sejam também alcançadas, liberando o trânsito para quem faz o seu uso do seu carro particular.
10: Autor do projeto, o deputado Guilherme Uchoa, do PSD de Pernambuco, argumenta que a lei da mobilidade urbana já permite que a regulamentação do transporte de cargas e de passageiros priorize os aspectos coletivos. Da Rádio Câmara de Brasília, Maria Neves.
4: Pompeu de Matos, do PDT do Rio Grande do Sul, cobra a continuidade das obras de duplicação da BR-386, conhecida como Estrada da Produção. O deputado demonstra preocupação com atraso no início das intervenções em dois trechos da rodovia que liga Porto Alegre às regiões norte e noroeste do estado.
6: Pompeu de Matos afirma que o pedido da concessionária para adiar o início das obras prejudica o desenvolvimento regional e compromete a segurança dos motoristas. O parlamentar informa que acionou a ANTT para cobrar esclarecimentos sobre o cronograma da duplicação.
7: Justiça.
4: Helder Salomão, do PT do Espírito Santo, questiona as explicações de lideranças da direita a respeito do financiamento para filmes sobre o ex-presidente Jair Bolsonaro. Ele salienta que o valor de 134 milhões de reais exige investigação por superar o orçamento de produções reconhecidas internacionalmente.
6: Helder Salomão afirma que as justificativas apresentadas após a divulgação de conversas com o banqueiro Daniel Vorcaro não esclarecem o assunto. Ele argumenta que o caso reforça suspeitas de irregularidades na transferência de recursos.
4: O Tony de Paula, do PSD do Rio de Janeiro, compara os impactos das declarações de diferentes candidatos à presidência da República sobre o mercado financeiro, para alertar a direita sobre o risco de derrota nas próximas eleições devido ao desgaste ético de suas lideranças.
6: O Tony de Paula menciona possíveis relações espúrias envolvendo lideranças do campo conservador com o aporte de 2 bilhões de reais de aposentados e pensionistas no fundo do Banco Master. Ele defende o afastamento da direita de figuras polêmicas para garantir seu projeto político.
4: Ana Paula Lima, do PT de Santa Catarina, avalia que áudios, negociações financeiras e transferências internacionais divulgados reforçam os vínculos entre integrantes da família Bolsonaro e o Banco Master.
6: A parlamentar sustenta que houve contradições de pessoas ligadas ao caso e critica a atuação de integrantes da oposição. Ana Paula Lima afirma ainda que os fatos revelados desmontaram narrativas anteriores sobre a ausência de relação de determinados políticos com Daniel Vorcaro.
4: Eli Borges, do Republicanos do Tocantins, conclama a sociedade a investigar o passado e a ficha limpa de todos os candidatos antes de decidir o voto nas eleições. Ele alerta contra mentiras em redes sociais e pediu que o cidadão não aceite frases prontas.
6: Para o deputado, o Brasil vive um tempo de injustiças e condenações advindas de versões distorcidas de fatos, enquanto recursos da saúde são desviados sem as devidas condenações. Eli Borges reforça que o poder emana do povo e que cabe aos eleitores decidirem os rumos do país.
4: Para Maria do Rosário, do PT do Rio Grande do Sul, novas revelações sobre o Banco Master apontaram vínculos entre integrantes da família Bolsonaro e Daniel Vorcaro. Segundo ela, áudios e movimentações financeiras reforçam suspeitas apuradas pelas autoridades.
6: Maria do Rosário também critica declarações de aliados políticos ligados ao caso e aponta contradições sobre pedidos de recursos e relações com o empresário investigado. Ela afirma ainda que os desdobramentos do caso enfraquecem versões apresentadas anteriormente.
4: Nelson Barbudo, do Podemos de Mato Grosso, defendeu a honra de líderes da direita contra ataques proferidos na tribuna da casa. Ele criticou ainda o silêncio da esquerda sobre denúncias de corrupção envolvendo o governo e afirmou que o país passa por uma crise econômica.
6: Nelson Barbudo alega que estatais como os Correios sofrem com a má administração. O congressista conclamou líderes religiosos a rejeitarem ideias progressistas que, segundo sua leitura, destroem famílias e a classe média nacional.
4: Alfredinho, do PT de São Paulo, rebate declarações do senador Flávio Bolsonaro sobre o caso envolvendo o Banco Master. Segundo o deputado, os desdobramentos das investigações indicam que envolvidos distorcem os fatos para confundir a opinião pública.
6: Alfredinho também questiona a falta de transparência em relação ao financiamento de uma produção cinematográfica sobre o ex-presidente Jair Bolsonaro. Para ele, as suspeitas enfraquecem o discurso de moralidade adotado pela oposição.
7: Segurança Pública.
4: Aloysio Mendes, do Republicanos do Maranhão, cobra do Senado a votação da proposta que reduz a maioridade penal no país. O deputado ressalta que a medida já foi aprovada pela Câmara e, segundo ele, atende a uma demanda da sociedade.
6: Para Aloysio Mendes, a legislação atual favorece a impunidade de adolescentes envolvidos em crimes violentos, como homicídios e estupros. O parlamentar argumenta que jovens com direito ao voto também devem responder criminalmente por seus atos.
7: Direitos Humanos.
4: Soraya Santos, do PL do Rio de Janeiro, destaca o Maio Laranja e alerta sobre o aumento do abuso infantil no país. Ela pede vigilância permanente de famílias, escolas e da sociedade na proteção das crianças que muitas vezes, pela tenra idade, não conseguem verbalizar a violência.
6: Segundo dados do Ministério da Justiça, nos três primeiros meses do ano, o Brasil registrou mais de 13 mil estupros de vulneráveis. Soraya Santos alerta que a maioria dos abusos ocorre nos círculos próximos da criança, tornando a infância um período marcado por dor e sofrimento.
7: Saúde.
4: Câmara aprova assistência especial para mães de recém-nascidos com deficiência. A repórter Sofia Peçanha explica quais as condições.
12: A Câmara dos Deputados aprovou o projeto que torna obrigatória a assistência especial fornecida às mães de recém-nascidos com deficiência ou doença crônica que exige um tratamento continuado. A proposta prevê que maternidades, casas de parto e hospitais da rede pública e privada forneçam orientações por escrito sobre os cuidados necessários com a criança e também uma lista de instituições, associações e órgãos públicos especializados no atendimento a pessoas com deficiência ou patologias específicas. A relatora da proposta na Comissão de Defesa dos Direitos da Mulher foi a deputada Leda Borges, do Republicanos de Goiás. Ela destacou a importância do acesso à informação para as famílias.
13: Trata-se, sobretudo, da democratização do acesso às informações qualificadas sobre a deficiência ou patologia constatada na criança em tenra idade. Esse dado é fundamental, pois na maior parte dos casos, essa criança precisará de acompanhamento pelo resto da vida.
12: O autor do projeto original, o deputado Duarte Júnior, do Avante do Maranhão, afirma que o nascimento de uma criança com deficiência ou patologia crônica pode gerar um grande impacto emocional, físico e financeiro para a família, mas que a assistência especial a essas mães pode contribuir para a melhoria da qualidade de vida da criança e favorecer sua inclusão social. Durante a votação na Comissão de Constituição e Justiça, a relatora, a deputada Lindsay da Mata, do PSB da Bahia, afirmou que a medida pode trazer mais segurança às mães no momento do diagnóstico.
14: Isso vai dar mais segurança nesse momento de tanta fragilidade que a mãe passa com essa descoberta da dificuldade do seu filho, para que ela possa levá-lo a pessoas especializadas que possam realmente assegurar o tratamento dele e o apoio psicológico dela.
12: O projeto que obriga hospitais, maternidades e casas de parto, público e privados, a oferecer assistência especial a mães de recém-nascidos com deficiência ou doença crônica que exijam um tratamento continuado, foi aprovado por todas as comissões da Câmara e será analisado agora pelo Senado. Da Rádio Câmara de Brasília, Sofia Peçanha.
7: Ciência e tecnologia.
6: Flávio Nogueira, do PT do Piauí, reproduz comunicado do Vaticano, que defende a inovação tecnológica com a preservação da capacidade humana de pensar e refletir. Ele aponta que a primeira encíclica do Papa Leão XIV recoloca a dignidade humana no centro do debate sobre inteligência artificial.
4: Flávio Nogueira lembra que a Igreja Católica já se manifestou em outros momentos da história sobre mudanças que afetaram profundamente a sociedade, como durante a Revolução Industrial. Ele reforça que a inteligência artificial deve servir ao ser humano e não o contrário.
7: Votação.
6: A pauta da semana na Câmara inclui projetos que tentam conter a crise na alta dos combustíveis e também que aumentam as penas para vários crimes de natureza sexual previstos no Estatuto da Criança e do Adolescente.
4: A análise das propostas começou no final da tarde no plenário da Câmara. A edição de amanhã vai trazer detalhes sobre as votações.
6: Termina agora o Jornal Câmara dos Deputados com trabalhos técnicos de Everson Urani e apresentação de José Carlos Andrade e Márcio Aquilissardi. Uma boa noite para você.
4: Ótima noite. A Voz do Brasil volta amanhã.
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2: 22 horas.
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1: 22:23. 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
2: 22 horas e 46 minutos.

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3: 23 horas.
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elas estão passando mais depressa. O ponteiro marca 120. 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
2: 23:24.
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0: 23:32.
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0: 23 horas e 41 minutos.

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0: 6:55.
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0: 1:06.
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4: Fiuk,

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1: 2:21.

0: 2:36.
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1: Três horas e 34 minutos.
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0: 6:43.
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1: 3:48.
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0: 4:08.
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0: 24 horas e 36 minutos.
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0: 4:49.
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1: Centro América FM, 5 horas.
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Olha a hora, olha a hora. Agora 5:04. Bom dia, bom dia, bom dia e bom café. 5:04. Olha a hora. Christian Ralph chegando no nosso Café Sertanejo, o mais fraco coração. Muito bom dia para você. Seja bem-vindo ao nosso Café Sertanejo.

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1: Atenção, crianças, não fiquem na rua. 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
2: 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Vamos logo. 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

0: Quem é o dono dessa porcaria aqui?
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0: Então você veio me matar, não é? 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
1: Olha a hora, olha a hora, 5:11. Bom dia, bom dia. 5:11. Bom dia e bom café.

0: Jean Giovanni por aqui no nosso Café Sertanejo. Faz de conta, pra que saber meu nome? Bom dia, passarinho, bom dia. É, o Jean Giovanni, essa moda aí tocou demais, demais, demais, demais. Muito bom relembrar. Também teve Chitãozinho e Chororó. De vez em quando, vem me ver. É, não abandona não. Léo Canhoto e Robertinho e o Homem Mau. Eita! Clássico também aqui do sertanejo. Christian Ralph, o Mais Fraco Coração, e a Caçada de Onça com Craveira e Cravinho. Margarete Baú acompanhando a gente em Sinop, obrigado pelo carinho, obrigado pela participação. Muito bom dia também pro meu amigo Nédio Paulo na mecânica lá na 242. Pessoal, logo cedo, rapaz, já tá ligado. Ave Maria, lá começa às 4 da manhã. Brinca! Um abraço, Paulo! Bom trabalho para todo o pessoal aí na mecânica. Valeu, Nédio Paulo. Adão Oliveira, o homem do vozeirão. Ele podia mandar áudio, né, parceirinho? É, antes ele mandava áudio, agora ele só manda mensagem lá e tal. O Adão, dá um tostão da sua voz pra nós, vozeirão, rapaz. Adão Oliveira, bom dia, bom dia, bom dia.
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Olha a hora, agora 5:26, bom dia. 5:26 é o nosso Café Sertanejo, trazendo os clássicos pra você relembrar. Lirilário.

0: Daniel por aqui no nosso café. Bom dia, Sebastião. Ah, o Sebastião Valdir Soares mandando aí o bom dia dele aqui no nosso café sertanejo. Tem até mensagem pra quem tá de aniversário hoje, especial, alguém especial, amada esposa, amiga, Batata. Manda os parabéns pra ela, todos os dias ela está na escuta. Manda um feliz aniversário aí. Rosane, você é muito especial. Valdir dos Santos, ô, casal apaixonado. Valeu, Tião, obrigado pela sua participação, viu, meu querido? Realmente, vocês dois, logo cedo, quando a gente manda um bom dia aqui, já estão acompanhando. Ei, Rosane, Rosane e Valdir, estamos aí acompanhando nosso café sertanejo, tomando chimarrãozinho. Eita, 5.3 turbinado, rapaz. Tá bom demais. Muita saúde, viu? Muitas alegrias. Muitas vitórias, felicidades aí a nossa amiga Rosane, que está de aniversário hoje, Rosane do Industrial. Parabéns, viu? Feliz aniversário. Cadê as palmas? Parabéns, viu? Parabéns. Feliz aniversário. Tá aí o Valdir mandando parabenzão pra você também. Meu amigo Gerson Kramer, dona Rosângela, família Kramer, sempre ligada também, sempre acompanhando o Batata e acompanhando a Centro América. Muito bom dia, uma excelente quarta-feira. Valeu aí, ó. Já estão aqui participando também. Dona Rosângela, seu Gerson, muito bom dia. Quem mais está aqui mandando mensagem já logo cedinho também? Nosso amigo Éder Pereira. Pessoal aí trabalha na obra da duplicação da rodovia, da 163, aqui entre Sorriso e Sinop. O Éder representa essa galera toda, porque ele sempre manda mensagem aqui. Mas vai um grande abraço a todo o pessoal que trabalha aí nessa obra. E estão ligados na Centro América. Outra família de amigos aqui que também me acompanham é o Marlon, Lilian, João Paulo, Luquinhos, a família Binotti. Um grande abraço pra vocês, viu? Tá todo mundo lá também. Olha, também tá de aniversário. Ah, então hoje vai ter bolo, passarinho. Não, aí, vai. Não, hoje vai ter bolo. Ó, o Marlon tá de aniversário hoje, meu. Ô, meu querido, feliz aniversário pra você. Parabéns, ô. Muita saúde pra você também, muitas alegrias, vitórias, tá bom? Felicidades de montão, você merece o melhor, meu amigão. Marlon tá de aniversário, a dona Rosane também tá de aniversário, daqui a pouco vai aparecer mais aniversariante por aqui, aí com certeza até o fechar do nosso horário aqui, passarinho. É, na verdade você vai ver, tenha fé, não vai receber um convite pra comer um sargadinho, comer um pedaço de bolo, tomar um guaraná. Bora pro intervalo e o nosso café volta já.
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4: 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Com o aumento do fluxo de cargas, os custos do transporte subiram, pressionando a logística e elevando os gastos. 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

Bom dia, bom dia, bom café, 5:52. Ei, Paraná, velho, voz inconfundível. Chico Rei, Paraná, compreensão, ou viola iluminada. Música do Sérgio Reis, também passou por aqui o Zilizalo, Milagre do Ladrão. Muito bom dia para você acompanhando o nosso Café Sertanejo. Uma excelente, abençoada quarta-feira para nós todos. Bom dia, bom dia, bom dia. Bem-vindo ao café. Marlene Faganelli está acompanhando também. Aniversariante Marlon Binotti. Quem também está de aniversário hoje é

0: Rosane dos Santos. Parabéns aos aniversariantes. Muito bom dia.
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0: Bom dia, bom café. 5 minutinhos para 6 da manhã, Breno Reis e Marco Viola.
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7: 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O Conselho Monetário Nacional prorrogou os prazos das novas exigências ambientais para a liberação do crédito rural pelo PRODES. As novas datas de exigências ficam da seguinte forma: propriedades acima de 15 módulos fiscais entram nas novas exigências em 4 de janeiro de 2027. 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Já os imóveis de até 4 módulos fiscais terão prazo até 3 de janeiro de 2028. 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
11: Com certeza, só sucesso rolando por aqui no nosso Café Sertanejo. Olha a hora, 6:04. Bom dia, bom dia, bom dia. 6:04. Já viu até a chamadinha aí, né? Logo mais às 6:30 tem Primeira Página, direto de Cuiabá para toda a rede Centro América de Rádio. É a Primeira Página estadual. E das 7 às 8 nós temos a Primeira Página local com a nossa equipe de jornalismo trazendo as primeiras informações do dia. Vamos seguindo com o café. Bom dia, Margarete. Peraí, vamos devagar, senão ela vai embolar tudo. É porque tem a Margarete que já mandou bom dia. Tem aqui a Marlene Faganelli. Bom dia. Eita, que maravilha. Fogão de lenha. Chimarrão. E ali na chapa tem pinhão. Eita, coisa boa, hein? Bom dia, Marlene Faganelli. Deixa eu mandar um bom dia também pra minha amiga Margarida. Ei, Margarida, já chegou lá na conveniência também, já pegou aquele cafezinho forte, né, pra dar uma espertada, coisa de louco. Obrigado pela companhia de sempre, viu? Margarida, tá lá na conveniência. A Romilda Caranhato mandando um bom dia dela também por aqui, obrigado pela participação. Os motoras dos coletivos, né? Inclusive o nosso amigo internacional, o Mike Sands. Motor de coletivo, ele, os motores de aplicativos, taxistas que estão crono para Centro América, obrigado pela carona. Orlando Xavier, ei, rapaz, as meninas da coleta, eu acho que eu passei por ti hoje de manhã, viu, na que tava indo pra rádio. Na próxima eu vou tentar passar uma vergonha, eu vou dar uma buzinada, daí se eu ver que vai responder com a buzinada do caminhão, vai falar, ah, é ele mesmo que tá por lá. Tava lá na Tancredo, né, sei se era o senhor que tava por lá, viu? Vamos seguindo aqui com o nosso café sertanejo, um sertanejo um pouco mais atual, mas sertanejo também, e é claro, para começar muito bem a nossa manhã de quarta-feira. Olha a hora, olha a hora. 6:06, bom dia, bom café.
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0: Cruda, saudade, né? Vai matar a saudade por aqui, Rick Renner, moleca. Você já dançou muito essa música, né? Não, paciente, você não dança. Você só cisca, rapaz. E acha que tá dançando. Rick Renner, também teve João Lucas e Marcelo Vucu Vucu. Opa, cadê eu? Sucesso do momento com Cleiton e Romário. Esse é o nosso Café Sertanejo, agora 6h15. Tá chegando aquela mensagem de reflexão aqui na programação. Eu já volto com o Café Sertanejo. Não esqueça, 6h30 começa a primeira página estadual.
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3: Renovação. Você já observou que, de repente, as folhas das árvores começam a nascer, as flores aparecem e tudo passa a ter tons de roxo, amarelo, rosa, branco, uma infinidade de cores, de vida, que começa a substituir o marrom do inverno? E sem perceber, mais uma estação acabou e um novo ciclo começou. A primavera chegou com suas cores e o perfume inigualável das flores no ar. E observando seu colorido e aproveitando os dias, esquecemos que algum tempo atrás tudo estava sem cor e sem vida. O curioso é que nossas vidas são como as passagens das estações. Em algumas delas estamos felizes e realizados, e em outras estamos tristes e com dor no coração, porque uma estação acabou e as estações da vida de alguém que amamos acabaram. E esses invernos são tristes, sem cor, sem vida, desolados. Sentimos frio e aparentemente nada aquecerá nossos corações. Mas tudo é efêmero. Assim como as estações, a vida tem ciclos. E no transcorrer dos anos, muitas mudanças ocorrem. As estações nos dão a oportunidade de redescobrirmos o significado da vida, de renovarmos o nosso sentido, a nossa cor, e passamos a viver e não apenas existir. Quando os ciclos mudarem e novas estações chegarem, viva o momento. Abrace o inverno. Não há mal algum em sofrer. Sorria na primavera, colha os frutos do outono e aprecie o calor do verão. A vida é uma dádiva divina que nos permite experimentar todas as nuances das estações. Cada uma delas tem sua beleza, sua lição, seu propósito. Cada uma delas nos prepara para a próxima estação, nos fortalece, nos amadurece, nos enriquece. A cada amanhecer é uma chance para que um novo ciclo comece. Mas tenha sempre em mente que a renovação é um processo contínuo e pessoal. Cada um tem o seu ritmo e seu estilo de se renovar. O importante é não deixar que ninguém estrague o dom divino de se reinventar. Não tenha medo das mudanças. Elas são inevitáveis e necessárias. Não se apegue ao que se foi, mas agradeça o que foi vivido. Não se entristeça pelo que não pode mais ter, nem por aquele que não se pode mais abraçar. Mas alegre-se pelos momentos e memórias que aquecem a alma. Cultive as estações. Aproxime-se das pessoas que te amam e te apoiam. Demonstre o seu amor e o seu apoio a elas, pois o amor é o alimento da vida. Compartilhe momentos bons e ruins. Seja gentil, compreensivo, generoso, seja inteiro. Viva todas as estações e não apenas exista nelas. Renove-se a cada ciclo, porque as almas mais lindas do mundo são moldadas pelas sabedorias dos anos. 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
0: Recadinho para você acompanhando aqui o nosso Café Sertanejo. 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
1: Muito bem, vamos chegando ao final do nosso Café Sertanejo de hoje, né? Daqui a pouquinho tá chegando a primeira página. Deixa eu ver o Zezé de Camargo e Luciano, irmão da Lua, amigo das estrelas, 6h25. Eu faço minha pausa também e retorno às 8 horas com o Manhã 89. Então você vai ficar com a primeira página estadual, agora das 6h30 até às 7. Das 7 às 8 nós temos a primeira página local com a nossa equipe de jornalismo. Muito obrigado pela companhia, muito obrigado a todos que participaram nessa manhã. Segue a programação, vamos ficar bem informados que já tá chegando aqui a primeira página, tá bom? Café Sertanejo volta amanhã.
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0: 20 de maio de 2026, ouça os destaques do Primeira Página de hoje. Caminhoneiros ganham parada especial na BR-163. Ação em Nova Mutum oferece serviços de graça, de saúde e bem-estar para quem vive na estrada.
1: Primavera do Leste reforça atendimento à população em situação de rua.
0: Norte de Mato Grosso segue liderando conflitos agrários no estado. Os dados acendem alerta sobre a disputa por terras na região.
1: Supremo pode garantir reforço bilionário para Mato Grosso. Discussão sobre os royalties do petróleo pode mudar a divisão dos recursos do pré-sal.
0: E o STF retoma o julgamento da Ferrogrão. A decisão pode impactar o futuro do transporte de grãos em Mato Grosso e o norte do país.
1: E no esporte, Mirassol segue fazendo história e avança para a próxima fase da Libertadores. O Primeira Página está começando.
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0: Quarta-feira, hein? Excelente dia para você, seja bem-vindo. A gente fica muito feliz de ter a sua audiência até às 8 horas da manhã. Na capital do estado, 18 graus a temperatura agora, máxima que hoje pode chegar aos 25 graus na parte da tarde. Já tem alguns dias que o sol não consegue aparecer e esse tempo continua bem preguiçoso, inclusive com mesclando com algumas vezes do dia e com uma garoa bem fina. Inclusive de noite estava assim. Então, um excelente dia para você que está saindo de casa agora para trabalhar, para levar o filho para a escola. Eu sou Cleto Kipper e ao meu lado está Yasmin Oliveira. Bom dia.
1: Bom dia, Cleto. Bom dia para você, ouvinte. Que bom ter você por aqui. Nós vamos juntos até às 8 horas da manhã com muita informação. Para você que nos acompanha em Sorriso, Rondonópolis, Araguaia, na região do Araguaia, em Cáceres. Que bom ter você por aqui. Vamos juntos na região metropolitana, Cuiabá, Várzea Grande, para você que nos acompanha pelo nosso site também, em qualquer lugar do mundo.
0: Olha, sempre antes de começar, a gente fala um pouquinho sobre o dia de hoje na história, e hoje tem um dia aqui bem especial. É o Dia Mundial das Abelhas. É, você sabia que existe Dia das Abelhas? Pois é. Essa data foi criada pela Organização das Nações Unidas para chamar a atenção sobre a importância desses pequenos insetos para a produção de alimentos e para o equilíbrio da natureza. Cerca de 70% dos alimentos que chegam à nossa mesa dependem da polinização. Em um estado como Mato Grosso, um dos maiores produtores agrícolas do país, o tema ganha ainda mais importância.
1: Também celebramos hoje o Dia do Pedagogo, uma data para reconhecer profissionais que ajudam a formar gerações, transformar vidas e despertar sonhos dentro e fora das salas de aula. Em tempos de tanta tecnologia e informação rápida, o papel de ensinar continua sendo essencial.
0: E olha, dia 20 de maio também guarda uma curiosidade, Yasmin. Foi nesta data, lá em 1873, que Levi Strauss e Jacob Davis registraram a patente da primeira calça jeans, reforçada com rebites de cobre. Uma ideia criada para trabalhadores das minas americanas, mas que acabou virando uma peça de roupa, digamos assim, a mais famosa do planeta.
1: E tem mais uma curiosidade, hoje também é considerado Dia Mundial da Metrologia. Foi no dia 20 de maio de 1875 que 17 países assinaram na França o tratado que padronizou as medidas no mundo. Graças a isso, o quilo, o metro e outras medidas passaram a ter um padrão internacional. Que este 20 de maio seja de muito aprendizado, boas ideias e grandes descobertas para você. Uma excelente quarta-feira.
0: Vamos lá conversar então com o Felipe Coelho, que tem mais informações do trânsito. Felipe, quem está dentro do carro agora ou vai sair de casa ainda, o que vai encarar em ruas e avenidas da capital? Bom dia para você.
3: Olá, Cleto, um ótimo dia para você, para Yasmin, para todos que estão aqui nos acompanhando. Cleto, por enquanto, uma movimentação bastante tranquila aqui na capital. Só alguns pontos que eu vou destacar agora, que quem está aqui nos acompanhando ou vai sair de casa nesse momento, precisa ficar atento. Você não vai perder tempo, o trânsito não está parado, mas nesse momento o trânsito está ficando intenso nesses locais. Está começando a ficar intenso nesses locais. Vou começar lá na Avenida das Torres, na rotatória com a Avenida das Palmeiras, também na Avenida dos Trabalhadores, dessa vez na rotatória com a própria Avenida das Torres, também na Fernando Corrêa da Costa, dessa vez no cruzamento com a Avenida Beira Rio, e para finalizar na região central da cidade, na região da Prainha, muito por conta também das obras do BRT, e com isso também torna o trânsito mais movimentado e também um pouquinho mais caótico naquela região, Cleto. Então, daqui a pouco, por enquanto, o cenário aqui na capital é esse, tranquilidade, apenas atenção para os ouvintes que estão aqui nos acompanhando, e daqui a pouco eu vou voltar com outras atualizações.
0: Muito bem, pequenos trechos com lentidão agora, né? Mas a gente sabe que esse cenário vai mudar em poucos minutos.
1: Bom, falando em trânsito, é importante a gente falar para os motoristas que seguem hoje pela BR-163, no sentido norte do estado, caminhoneiros que passarem por Nova Mutum terão uma parada especial nesta semana. A concessionária Nova Rota, ela vai realizar hoje e amanhã um evento chamado Parada Legal, com serviços de graça de saúde e bem-estar na BR-163.
0: A ação, ela é realizada no posto Rodobras, anexo à Impasa, das 9 da manhã às 5 da tarde. Expectativa atender 400 motoristas. Como explica Tarley Teixeira, gerente de comunicação da Nova Rota do Oeste e responsável pelo projeto.
4: O Parada Legal foi pensado com muito carinho para atender aos amigos caminhoneiros que desempenham aí um papel fundamental no desenvolvimento do país e estão diariamente nas rodovias enfrentando longas jornadas de trabalho. Durante os 2 dias de evento, os caminhoneiros vão encontrar mais de 20 serviços de saúde, como aferição de pressão arterial, medição de glicemia, cálculo do IMC, testes rápidos para infecção sexualmente transmissível, vacinação, avaliação da visão, orientação nutricional e apoio emocional. Pensando no bem-estar dos motoristas, o evento também contempla corte de cabelo, barba, manicure e massagem rápida.
0: Muito bem, então fica essa dica para você, caminhoneiro, que vai passar por essa região. Segundo a Nova Rota, os dados das últimas edições acendem alerta para a saúde dos motoristas. Você sabia que mais da metade dos participantes apresentou algum grau de obesidade? Muitos já têm diabetes ou pré-diabetes. Por isso, o Tarley falou também sobre a importância do cuidado com a saúde dos caminhoneiros, da saúde viária, e fez um convite, então, para quem quiser participar. Vamos ouvi-lo novamente.
4: A gente sabe que cuidar da saúde também é cuidar da segurança viária. Motorista que está bem fisicamente e emocionalmente consegue dirigir com mais atenção, disposição e segurança, reduzindo os riscos de acidentes e também contribuindo para uma viagem mais tranquila para todos que utilizam a BR-163. A Nova Rota, ela tem esse compromisso permanente com a vida e com o bem-estar dos usuários da rodovia. Nosso trabalho é estar próximo das pessoas, promovendo ações que façam diferença no dia a dia de quem passa pela rodovia. Por isso, convidamos todos os caminhoneiros que estiverem passando por Nova Mutum nos dias 20 e 21, agora, de maio, a participarem dessa programação preparada especialmente para eles.
0: E olha, em Primavera do Leste, a Secretaria Municipal de Assistência Social intensificou os atendimentos às pessoas em situação de rua, e a população também pode ajudar nessa causa. Alex Bettinardi, bom dia para você. Quais são os detalhes?
5: Oi, Cleto. Bom dia para você também, Yasmin, a todos que nos acompanham. A Secretaria tem oferecido cobertores, alimentação, kits de higiene pessoal, encaminhamento voluntário ao albergue municipal, às pessoas em situação de rua. Além disso, Cleto, foi lançada uma campanha de arrecadação de agasalhos para que a população possa doar aos mais necessitados. Foram pedidas roupas, meias, cobertores, toucas e demais peças de inverno que estejam em boas condições de uso. Segundo a Secretaria Municipal de Primavera do Leste, esse serviço de acolhimento já acontece semanalmente, mas por conta do frio, as buscas ativas são intensificadas. Além do acolhimento no albergue, a equipe oferece alimentação, encaminhamento para a cozinha comunitária, kits de higiene para aqueles que optam por permanecer nas ruas. Para quem é de Primavera e pode doar, os itens podem ser entregues na prefeitura, nos centros de referência de assistência social, os CRAS, e demais pontos de coleta na cidade. Além de Primavera do Leste, outras cidades também têm se mobilizado em virtude dessa onda de frio. Aqui em Rondonópolis, a Secretaria Municipal de Promoção e Assistência Social estima que tenha entre 150 e 180 moradores em situação de rua. A prefeitura pretende fazer uma ação de distribuição de cobertores até a próxima sexta-feira. Volto com vocês aí na capital, são essas informações. Aí eu pergunto, Cleto e Yasmin, vocês preferem o calorão de Mato Grosso ou esse friozinho do momento?
0: Eu confesso que eu prefiro o calor. É, já fugi do frio lá do sul do Brasil, então eu prefiro o calor. E aproveitando, Yasmin, pra gente fazer um giro aqui nas temperaturas...
1: Eu não vou nem dizer que eu prefiro, porque todo mundo já sabe,
0: já
1: então...
0: Você tá gostando desse tempinho,
1: com
0: né?
1: Com certeza.
0: Ó, 18 graus a temperatura na capital do estado, Rondonópolis 20 graus, Sorriso 19, Cáceres 18, Barra do Garças 22, Sinop 20. Me chamou a atenção hoje, Yasmin, essas baixas temperaturas na região norte, né? Até então essas temperaturas não estavam sendo registradas por lá. Mas chama atenção também a amplitude térmica. Sorriso, por exemplo, agora é 19, mas a máxima hoje pode chegar aos 30 graus na parte da tarde. A amplitude é a diferença da mínima com a máxima. Isso fala muito sobre a nossa saúde.
1: Com certeza. Então, para quem está nos ouvindo aí na região, fique atento, tome mais água, tenha cuidado. Quando a gente tem essas mudanças bruscas de temperatura, quando as frentes frias chegam, é importante a gente redobrar os cuidados com a saúde, exatamente por conta disso que o Cleto falou, essa amplitude térmica. Imagina só, a gente começa o dia com uma temperatura lá embaixo e no fim do dia a gente está com aquele calor tremendo. Então é importante ficar atento a esses detalhes.
0: Vamos para Sorriso? Dados da Comissão Pastoral da Terra mostram que a região norte segue como a área com maior concentração de conflitos agrários no estado. Tâmara Figueiredo, bom dia. Quais são as informações?
6: Bom dia, Cleto. Bom dia, Yasmin. Segundo esses dados, Mato Grosso é líder na região centro-oeste nos casos de conflitos por terra e também aparece em primeiro lugar no país no número de trabalhadores resgatados em situação análoga à escravidão. Foram 63 conflitos no campo registrados em 2025, envolvendo quase 54 mil pessoas em 48 municípios mato-grossenses. A maior parte dos casos está relacionada à disputa por terra, com 53 ocorrências e mais de 11 mil famílias afetadas. E a região norte de Mato Grosso é a que mais concentra esses conflitos. Ao todo, 26 municípios registraram ocorrências, um aumento de 36,8% em relação ao ano anterior. O levantamento também aponta 200 casos de pistolagem, que é quando um assassinato é encomendado, além de ameaças e intimidações em áreas rurais. Outro dado que chama a atenção é o aumento superior a 300% nas ameaças de despejo judicial, com mais de 4.700 registros. E quando o assunto é trabalho escravo, Mato Grosso lidera o ranking nacional. Foram 606 trabalhadores registrados em duas operações de fiscalização. O maior caso foi em Porto Alegre do Norte, onde 586 pessoas foram encontradas em condições degradantes durante a construção de uma usina de etanol. O relatório também mostra o avanço dos conflitos pela água, com 8 ocorrências no estado, afetando quase 1.500 famílias. As disputas envolvem o avanço agrícola, contaminação de rios e restrição de acesso à água por comunidades tradicionais e pequenos produtores. Volto com vocês em Cuiabá.
1: Muito obrigada, Tâmara, pelas informações. Abraço a todos aí na região norte do estado. Bom, e a gente segue falando sobre agora segurança pública. A justiça marcou para o dia 7 de julho o júri popular de Carlos Alberto Gomes Bezerra, acusado de matar a ex-companheira Thaís Machado e o então namorado dela, William Moreno, aqui em Cuiabá. O julgamento está previsto para as 9 da manhã no fórum aqui da capital.
0: Esse caso, a gente relembra, aconteceu em 18 de janeiro de 2023, no bairro Alvorada. Segundo a investigação, as vítimas foram mortas a tiros na calçada, em frente ao prédio onde Thaís morava. Carlos Alberto é filho do ex-governador de Mato Grosso, Carlos Bezerra. O processo segue em segredo de justiça, mas o Tribunal de Justiça confirmou a data do júri. A sessão será presidida pela juíza Mônica Perri.
1: A defesa tentou transferir o julgamento para outra cidade, alegando grande repercussão do caso e possível falta de imparcialidade dos jurados aqui em Cuiabá. O pedido foi negado pelo tribunal em abril. Imagens de câmeras de segurança mostram o acusado nas proximidades, próximo ali ao prédio onde o crime aconteceu. Após os disparos, ele fugiu e foi preso horas depois em uma fazenda da família em Campo Verde. Ainda não há definição se a imprensa poderá acompanhar o julgamento ou não.
0: 7 de julho, então, é a data do Tribunal do Júri de Carlos Alberto de Gomes Bezerra. 6h46, primeiro intervalo. Na volta a gente fala sobre a escala 6x1. A PEC que muda a escala teve a divulgação do relatório adiada para a próxima segunda-feira. Nós já vamos trazer mais detalhes para você.

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2: 6:47.
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0: 6h50, de volta com tudo que você precisa saber para começar o dia bem informado. A PEC que muda a escala de trabalho 6x1 teve a divulgação do relatório adiada para a próxima segunda-feira. O governo Lula, o presidente da Câmara Hugo Mota e o relator Léo Prates ainda não chegaram a um acordo sobre o tempo de transição para a nova jornada. A proposta reduz a carga semanal de 44 para 40 horas sem corte de salário e garante 2 dias de folga por semana. A escala de 6 dias de trabalho com apenas 1 de descanso deve ser proibida. O governo defende uma mudança mais rápida. Já parlamentares do Centrão querem uma transição mais longa, de pelo menos 4 anos. Segundo o relator, o objetivo é votar a PEC na Câmara ainda em maio. Categorias como a saúde e segurança pública vão ter regras definidas em leis ou acordos coletivos. A proposta ainda precisa de 308 votos na Câmara e depois segue para o Senado.
1: E teve um outro capítulo nessa discussão da escala 6x1, que também chamou atenção lá em Brasília. A deputada Érica Hilton denunciou uma articulação de parlamentares da direita para adiar essas mudanças nas regras de trabalho até 2036. Segundo a parlamentar, 176 deputados assinaram uma proposta que mantém jornadas de até 52 horas semanais. Entre os nomes citados, a maior parte é do Partido Liberal, o PL. O tema, ele está entre os mais debatidos no Congresso. Na semana passada, lideranças da Câmara e do governo fecharam acordo para reduzir essa jornada de 44 para 40 horas semanais, sem corte de salário e com 2 dias de descanso remunerado, como o Cleto disse aqui, agora foi adiado. Mesmo assim, essa proposta está enfrentando resistência de parlamentares conservadores e de parte também do setor empresarial. A questão do setor empresarial, o pedido deles é que seja visto também, seja analisado também como que fica a questão das contas, né, Cleto? Porque vai ter um impacto econômico nos custos da empresa, e as PECs sobre o fim da escala 6x1 continuam em análise lá na Câmara dos Deputados.
0: Os empresários querem saber qual, digamos assim, o benefício que eles vão ter nesse caso, né? Desoneração da folha de pagamento, por exemplo. Hoje a alta carga tributária impacta na folha de pagamento. Então, os empresários querem também uma contrapartida nesse caso, porque vai reduzir jornada de trabalho, mas não vai cortar salário. Então, não é fácil chegar nesse denominador final. É isso que está em discussão lá em Brasília. Consumidores de Mato Grosso podem receber

0: ter descontos nas contas de energia ainda este ano. A ANEEL aprovou regras para devolver dinheiro aos clientes através de redução nas tarifas. A medida também deve beneficiar moradores dos estados do Norte, Nordeste e Sudeste. A previsão é devolver até 5 bilhões e 500 milhões de reais aos consumidores ao longo de 2026. Segundo a ANEEL, o objetivo é reduzir custos de energia nas regiões onde a tarifa costuma ser mais alta e o número de consumidores é menor. Isso acontece principalmente em áreas que dependem mais de usinas térmicas para a geração de energia.
1: Dinheiro usado para os descontos virá de pagamentos antecipados feitos por usinas hidrelétricas pelo uso de recursos públicos na produção de energia. A expectativa é que o desconto médio nas contas de luz fique entre 4,5% e 5,8%. O valor final vai depender dos reajustes aplicados por cada distribuidora. Segundo a ANEEL, os descontos devem começar a aparecer de forma gradual nas faturas ainda este ano.
0: O governo federal criou uma nova política nacional de prevenção e combate ao abuso e à exploração sexual de crianças e adolescentes. A medida foi publicada na terça-feira, ontem, no Diário Oficial da União, pelo Ministério dos Direitos Humanos e da Cidadania. A nova política define ações para prevenir a violência sexual e melhorar o atendimento às vítimas e às famílias. O texto prevê a integração entre governo federal, estados e municípios, com participação das áreas de saúde, educação, assistência social, segurança pública e justiça.
1: Um dos principais pontos é a garantia de atendimento humanizado para crianças e adolescentes vítimas ou testemunhas de violência. A portaria também reforça que os procedimentos de escuta devem evitar novos traumas e exposição das vítimas. A medida prevê campanhas permanentes e conscientização, ações educativas nas escolas e o fortalecimento das redes de proteção. Entre as ações estão a ampliação dos centros de atendimento integrado e a capacitação de profissionais que atuam no acolhimento das vítimas. A nova política também inclui ações de proteção no ambiente digital e prevê a criação de um novo plano, de um plano nacional com metas e prazos para implementação das medidas em todo o país.
0: No cenário internacional, o mundo volta a ligar o sinal de alerta para o Ebola. A Organização Mundial da Saúde convocou uma reunião de emergência para discutir o avanço da doença na África. O surto atual já soma mais de 500 casos suspeitos e 131 mortes na República Democrática do Congo. Uganda também registrou casos, incluindo uma morte. A OMS classificou a situação como emergência de saúde pública internacional, o nível mais alto de alerta da organização. O diretor-geral, Tedros Adhanom, ele disse estar preocupado com a velocidade e também a dimensão do surto.
1: Algo para a gente ficar de olho. Até porque, mas é tão longe, a gente pensa, né? Mas as pessoas viajam, vai para outro país e aí acaba, assim como aconteceu com a Covid, pode se espalhar. Então a gente tem que ficar bem de olho aí nessa questão do Ebola com o alerta da OMS. Agora, outro destaque internacional é a questão do Putin e o Xi Jinping. Em meio à pressão da guerra na Ucrânia, o Putin ontem desembarcou na China para um encontro com o presidente Xi Jinping. A visita acontece logo depois da passagem de Donald Trump por Pequim e mostra como a China virou uma peça-chave nesse tabuleiro mundial. Hoje, a Rússia depende cada vez mais dos chineses para manter exportações, negócios e parte da economia funcionando. Nos bastidores, analistas dizem que Putin quer ter certeza de que a aproximação entre China e Estados Unidos não vai isolar mais ainda Moscou. Além da guerra, os dois líderes devem discutir energia, comércio e acordos estratégicos.
0: A gente volta agora para o Brasil para trazer duas notícias que envolvem o judiciário e que também envolvem a nossa casa, o estado de Mato Grosso. Porque o estado ele pode ter um reforço bilionário na caixa, no caixa do estado, com a redistribuição dos royalties do petróleo. O assunto está em discussão no STF e pode mudar a divisão dos recursos do pré-sal no Brasil. Hoje, Mato Grosso recebe cerca de 312 milhões de reais do Fundo Especial do Petróleo. Mas se a nova regra for aprovada pelo STF, o valor pode chegar a quase 2 bilhões de reais ainda este ano. A disputa envolve estados produtores, como Rio de Janeiro e São Paulo. Eles tentam evitar essas mudanças, né? Porque vão perder receita. Já os estados não produtores defendem uma divisão equilibrada. Segundo a proposta em discussão, o aumento dos repasses aconteceria de forma gradual, sem retirar totalmente os recursos dos estados produtores. A previsão é que o dinheiro possa ser usado em obras, saúde, educação e infraestrutura. O julgamento no STF ainda não tem data definida para ser concluído. Mais uma do STF está prevista para hoje, a retomada da discussão sobre a Ferrogrão. A análise volta à pauta depois de ter sido suspensa no ano passado por um pedido de vista do ministro Flávio Dino. A ferrovia deve ligar Sinop a Miritituba, no Pará. Cerca de 930 quilômetros, a Ferrogrão é considerada estratégica para o escoamento da produção agrícola do Centro-Oeste. Expectativa, previsão do setor é reduzir o custo do frete, diminuir o fluxo de caminhões na BR e acelerar a exportação pelo Arco Norte. O projeto é questionado no STF pelo PSOL, que aponta possíveis impactos ambientais e prejuízos a comunidades indígenas. Até agora, o relator Alexandre de Moraes votou a favor da continuidade da obra.
1: A gente vai ficar de olho. Por falar em indígenas, vamos atualizar aqui a situação, o estado de saúde do cacique Raoni. Ontem foi divulgada mais uma atualização, né? O segundo boletim médico, o cacique Raoni permanece internado na unidade de terapia intensiva, na UTI, desse hospital particular lá de Sinop, com quadro clínico estável e evolução clínica favorável. Nas últimas 24 horas, ele apresentou uma boa aceitação à alimentação e melhorou também o padrão de sono, já que ele estava sem sono antes e agora está sem intercorrências clínicas. Ou seja, ele está melhorando, tem um acompanhamento multiprofissional intensivo de uma equipe médica. Não há previsão de alta hospitalar ainda para o cacique Raoni, mas segundo o hospital, segundo o último boletim, ele apresentou uma melhora clínica. Tá? E antes da gente ir para o intervalo, Cleto, vamos falar rapidinho aqui de um assunto que foi uma polêmica ontem.
0: O senador Flávio Bolsonaro, Yasmin, admitiu que visitou o banqueiro Daniel Vorkar em São Paulo, mesmo após a primeira prisão do empresário no caso Master. Na época, Vorkar já usava tornozeleira e cumpria medidas restritivas. A declaração foi feita ontem em Brasília após novas reportagens sobre o financiamento do filme de Jair Bolsonaro. Segundo Flávio, o encontro serviu para encerrar a história e cobrar explicações sobre a situação financeira do banqueiro.
1: O senador também reconheceu que o filme recebeu cerca de 12 milhões de dólares ligados a Vorkar. Até semana passada, ele negava qualquer relação com o empresário. Mensagens divulgadas pelo site Intercept Brasil mostram o deputado Mário Farias agradecendo o apoio financeiro ao projeto. Depois, a produtora do filme afirmou que o custo da obra já chega a 13 milhões de dólares e que 90% desses recursos teriam vindo por intermédio de Vorkar. Flávio Bolsonaro diz que vai apresentar uma prestação de contas do filme em até 30 dias.
0: Mário Frias está se contradizendo, né? Foram várias mensagens que saíram na mídia e ele diz uma coisa, as mensagens dizem outra. E também existe uma expectativa, Yasmin, para uma nova pesquisa eleitoral para definir o futuro de Flávio Bolsonaro, se ele vai ou não concorrer à presidência da República. Inclusive, tem uma notícia aqui na capa do Globo falando que o partido deu 15 dias para avaliar se busca opção a Flávio ou não, depois dessas revelações pelo site The Intercept Brasil. 71, você de Sorriso e Rondonópolis, após os comerciais, tem notícias da sua região.

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2: 7:02.
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12: Olá, muito bom dia para você que nos acompanha aqui na sua Centro América FM. Seja bem-vindo ao Primeira Página que está começando. Hoje, dia 20 de maio de 2026. Eu sou Tamara Figueiredo, ao meu lado Beatriz Schaefer. Vamos com vocês até as 8 horas da manhã com muita informação aqui no Primeira Página. Bom dia, Beatriz. Ótima quarta.
13: Bom dia, Tamara Figueiredo. Muito bom dia, Edilson Batata, nos trabalhos técnicos aqui conosco. Em especial a você, ouvinte, que nos acompanha de todas as plataformas, seja pelo carro em casa ou no seu rádio. Muito obrigada pela sua companhia e audiência. Lembrando que você pode nos acompanhar também através do portal Primeira Página ou do seu aplicativo no celular. Aos destaques do dia, muita coisa aconteceu em Sorriso nas últimas 24 horas.
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12: Juiz de paz, guarda e professor são presos em operações contra fraudes, corrupção e lavagem de dinheiro em esquema de desvio de veículos apreendidos em Sorriso.
13: Mulher é executada a tiros em possível tribunal do crime no bairro Vila Bela, em Sorriso.
12: Resgate delicado mobiliza bombeiros após adolescente ficar presa sob caminhão em acidente no Ilha das Flores, em Sorriso.
13: Bombeiros de Mato Grosso abrem cadastro reserva para soldado temporário com vagas no Nortão.
12: O Dia Mundial da Abelha, Sorriso Cedia, o segundo workshop de apicultura e meliponicultura.
13: E ainda uma entrevista falando de saúde com a médica doutora Thaís Prece sobre doença celíaca e a intolerância ao glúten, marcando o Maio Verde.
12: Essas e outras notícias a partir de agora, aqui no Primeira Página.
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13: Mais uma vez, muito bom dia, obrigada pela sua companhia e audiência. São 7h07 e o destaque é para a segurança pública. A Polícia Judiciária Civil de Mato Grosso, por meio da Delegacia de Sorriso, deflagrou ontem a segunda fase da Operação Eidolon, que investiga um esquema criminoso de desvio de veículos apreendidos em pátios conveniados à administração pública. Conforme as investigações, o grupo utilizava documentos falsos, fraudes carturárias e também acesso a sistemas públicos para retirar ilegalmente motocicletas e outros veículos. A ação cumpriu mandados de prisão, buscas, bloqueio de contas bancárias, afastamentos de funções públicas e suspensão de registros empresariais. Entre os alvos estão servidores públicos e um juiz de paz suspeito de facilitar os procedimentos usados nas fraudes.
12: Já a Operação Falso Mestre apura fraudes bancárias envolvendo financiamentos ilegais de veículos obtidos com uso de documentos pessoais de vítimas. Segundo a Polícia Civil, o principal investigado teria conquistado a confiança de uma vítima sob o pretexto de matrícula em curso da Educação de Jovens e Adultos, o EJA, utilizando posteriormente os documentos para contratação fraudulenta de financiamentos de veículos, incluindo um Chevrolet Cobalt e um Jeep Renegade. As investigações apontam ainda lavagem de dinheiro, falsificação documental e possível atuação interestadual da organização criminosa. Ao todo, foram cumpridos mandados de prisão e busca e apreensão ligados ao esquema.
13: O delegado da Polícia Civil de Sorriso, responsável pelas investigações, Thiago Meira, destacou o quão foi complexa essas operações que foram deflagradas simultaneamente. Vamos ouvi-lo.
2: Deflagramos duas operações, na verdade, em conjunto, né, com comitantes, a Eidolon 2 e o Falso Mestre. A primeira foi relacionada àquele fato que já foi amplamente divulgado aqui, que é a retirada de veículos do pátio da Guarda Municipal, veículos apreendidos, e teve a primeira fase. Essa segunda fase a gente deu uma aprofundada nas investigações, conseguiu novos nomes, novos documentos, conseguimos a prisão de 5 pessoas, 7 mandados de busca, bloqueio de contas judiciais, afastamento das funções públicas, concomitante outra operação também, porque tinha um alvo que era comum, que é um juiz de paz aqui da cidade, também tem acesso ao cartório aqui da cidade. Foram cumpridos também mandados de prisão e busca nos estados de Santa Catarina e do Amazonas. Hoje o objetivo era efetuar a prisão e buscar ainda mais elementos, né? A gente conseguiu a apreensão de celular, em alguns alvos tinha droga, né? Vai ser lavrado flagrante, tráfico de drogas, balança de precisão, teve apreensão de ar. Com esses novos celulares, provavelmente vai deflagrar novas fases. Em Sorriso, foram 6 pessoas presas, 5 mandados de prisão e 1 flagrante. Mas a gente vai apreciar todos os material apreendido, fazer novos levantamentos e ver se vai ter uma nova fase ou não. Né? Tem um alvo que ele é integrante de uma facção criminosa, age em todo o Brasil, né? Eles são funcionários, tem funcionários públicos, tem pessoas vinculadas a cartório, aí Guarda Municipal, Câmara Municipal, e cartório, assim, os vínculos mais específicos, né? Pessoal vinculado ao pátio, né? Do que guardava os veículos, que são terceirizados, né?
12: E agora a gente fala de um caso de homicídio. Uma mulher identificada como Nayana Conceição foi morta a tiros na rua Iapoque, no bairro Parque Vila Bela, aqui em Sorriso, em um crime que seria ligado à disputa entre facções criminosas. A execução mobilizou equipes da Polícia Militar, da RAIO, Força Tática, Corpo de Bombeiros e Politec, além de assustar moradores da região com uma intensa movimentação policial registrada logo após os disparos.
13: Segundo o tenente-coronel do 12º Batalhão da Polícia Militar, Inácio de Moraes, 2 suspeitos da participação direta no homicídio foram presos poucas horas depois do crime, durante diligências realizadas pelas equipes policiais. Outros 3 envolvidos seguem sendo procurados. A principal suspeita é de que a vítima estaria vendendo drogas para uma facção rival, situação que teria motivado a execução em um possível tribunal do crime. Lamentável, a gente acompanha esse destaque. Vamos ouvir o tenente-coronel Inácio de Moraes.
2: Após tomarmos conhecimento do crime, né, através do corpo de bombeiros, se relatou que a vítima havia sido alvejada, imediatamente todas as equipes policiais iniciaram diligências, onde após determinado tempo nós conseguimos chegar ao local onde os dois dos autores do crime estariam homiciados, né, chegando a conseguir fazer a detenção desses dois, contudo, a princípio, teria envolvimento de mais três indivíduos que teriam participado desse crime. Seria um crime motivado aí pela envolvimento de facção criminosa, né, onde nós conseguimos fazer a detenção desses dois aí, agora estamos em diligência à procura dos três indivíduos. Na verdade, esse crime a motivação dele seria envolvimento com facção criminosa. Seria que ela estaria vendendo droga a princípio aí para uma outra facção criminosa. Aí um integrante de uma facção criminosa vieram aqui e fizeram o dito tribunal do crime com ela, vindo a executá-la. O corpo de bombeiros relatou inicialmente que ela havia sido alvejada aí por dois disparos, né? Contudo, a perícia vai fazer a análise técnica aí para dar realmente a quantidade total de tiros.
12: E uma outra mulher foi baleada na noite de ontem no residencial Mário Reiter. O disparo atingiu a região da cabeça. Informações ainda extraoficiais dão conta de que essa tentativa de homicídio possa ter alguma ligação com o homicídio ocorrido no bairro Vila Bela.
13: A equipe do Corpo de Bombeiros prestou socorro e encaminhou a vítima até o Hospital Regional aqui de Sorriso. O sargento Dalmir do Corpo de Bombeiros falou como foi o atendimento a essa vítima.
14: Foi o segundo ferimento hoje por arma de fogo, né? Chegando no local, a mulher já estava caída com um ferimento na cabeça. Já estava um ferimento ali aproximadamente na região da parietal do crânio, que é uma região um pouco mais atrás da cabeça, já com exposição de massa encefálica. A paciente ainda tinha pulso, porém ela já estava gaspiando. Foi imediatamente, iniciamos o atendimento, fizemos a regulação com o nosso médico e ela foi encaminhada para o Hospital Regional de Sorriso. Aparentemente um tiro na cabeça. A gente só soube que era uma mulher que estava com ferimento na cabeça. Só o médico para falar o estado exato, mas o estado é grave.
12: E um outro homem, um homem de 44 anos, foi preso em flagrante pela Polícia Militar de Mato Grosso, suspeito de tentar matar a esposa de 33 anos no bairro São Mateus. Conforme o relato da vítima, o suspeito passou a noite consumindo bebida alcoólica e entorpecentes. Com medo das agressões, a mulher, né, a esposa, deixou a residência e buscou abrigo na casa de uma vizinha. Ao retornar para casa, encontrou as roupas espalhadas na área externa do imóvel e, ao entrar, teria sido atacada pelo companheiro.
13: Mais uma situação de violência doméstica. Segundo a denúncia, o homem puxou a vítima pelos cabelos, desferiu um soco no rosto dela e tentou golpeá-la com uma faca. A mulher conseguiu se defender utilizando a mão esquerda, sofrendo um corte. Em seguida, conseguiu fugir e pedir ajuda. A faca usada no crime foi entregue à equipe policial, que localizou o suspeito com sinais de embriaguez e possível uso de entorpecentes. Ele foi encaminhado à delegacia e o caso é investigado como tentativa de homicídio e também violência doméstica. E a qualquer sinal, denuncie.
12: E representantes de uma clínica de ginecologia aqui em Sorriso procuraram a Polícia Civil após descobrirem um suposto esquema de desvio de dinheiro envolvendo uma ex-colaboradora da unidade. Conforme consta no boletim de ocorrência, o caso começou a ser descoberto depois que uma paciente estranhou a forma de pagamento exigida para uma consulta médica realizada em março. O valor de R$600 foi pago via Pix para uma chave em nome de um homem desconhecido, diferente dos dados informados posteriormente na nota fiscal emitida pela clínica.
13: Segundo o relato registrado, ao questionar a funcionária responsável pelo atendimento, a paciente foi informada de que o sistema bancário da empresa estaria apresentando instabilidade e, por isso, os pagamentos estavam sendo direcionados para conta de um suposto assessor financeiro. A situação levantou suspeitas durante uma consulta de retorno, quando a paciente comentou diretamente com a médica sobre o pagamento realizado. Após conferir os dados, a profissional descobriu que a chave Pix utilizada pertencia ao filho da colaboradora.
12: Ainda conforme o boletim, durante uma reunião com a proprietária da clínica e um advogado, a funcionária teria admitido os desvios. A partir de uma auditoria interna, foram identificados outros pagamentos enviados para a mesma conta, além de valores recebidos em espécie que não teriam sido repassados à empresa. O prejuízo, inicialmente calculado, é de cerca de R$60 mil, mas a suspeita é de que o montante desviado possa chegar a próximo de R$100 mil. O caso será investigado pela Polícia Civil.
13: Que situação. Um veículo utilizado para transporte de aplicativo foi apreendido pela fiscalização municipal aqui em Sorriso, após agentes da Guarda Municipal identificarem irregularidades durante o monitoramento e também abordagem. Conforme a fiscalização, o automóvel realizava transporte remunerado de passageiros por meio de uma plataforma digital. A gente sabe que aquele aplicativo, aqueles aplicativos de mobilidade urbana, porém estava com cadastro vencido junto ao órgão responsável pela regulamentação do serviço. Além disso, o motorista estaria vinculado a uma empresa de aplicativo considerada irregular aqui no município.
12: Segundo a Guarda Municipal, o condutor ainda tentou evitar a abordagem ao entrar em um estacionamento ao perceber a aproximação da equipe da guarda, mas a documentação foi verificada e as pendências foram confirmadas. O motorista foi autuado com base no artigo 231 do Código de Trânsito Brasileiro, que prevê multa e remoção do veículo em casos de transporte remunerado sem autorização do poder público. O coordenador da Guarda Municipal, Márcio Pires, reforçou que motoristas e empresas precisam sim cumprir as exigências previstas na legislação municipal para atuar regularmente aqui no município.
15: A Guarda Municipal tem trabalhado junto à orientação, campanhas educativas, operações de fiscalização, operações junto com outras forças de segurança, uma operação já conceituada aqui no município, a Operação Lei Seca, tudo isso com o objetivo de melhorar o trânsito, ou seja, que as pessoas melhorem a conduta no trânsito, né? E assim evitar acidentes, principalmente aqueles acidentes graves. Mas nós também trabalhamos na fiscalização do serviço de transporte remunerado individual de passageiro, que é um serviço de, por exemplo, aplicativo. Mas não só aplicativos também, atuamos também na fiscalização de táxi, mototáxi, vans escolares, então um rol de fiscalização. Em relação ao conhecido como veículo por aplicativo, aqui, que é transporte de passageiro, a gente tem recebido algumas denúncias sobre uma plataforma que não estaria regular no município. E diante a fiscalização, realmente a gente encontrou alguns veículos trabalhando de forma irregular, ou seja, uma plataforma que não está cadastrada no município, uma plataforma que não vem, os motoristas não vêm se cadastrar aqui na Secretaria Municipal de Segurança Pública, através da Guarda Municipal, ou seja, nós temos aqui hoje 6 a 7 empresas regulares no município, né? Então, esses motoristas dessas empresas regulares, além da empresa estar com alvará em dia, os motoristas aqui, quando vai fazer um cadastro, traz seus antecedentes criminais, habilitação, documentação do veículo, ou seja, todo um rol de documento que traz segurança para quem vai usar esse tipo de veículo. Mas já quando a pessoa se cadastra em uma empresa irregular, nós não temos esse conhecimento de quem está conduzindo esse veículo, de quem está prestando esse tipo de serviço. Diante disso, a gente tem encontrado, sim, alguns veículos aí trabalhando de forma irregular, mas no caso, o veículo que foi removido para o pátio ontem, dentro de um pátio de um supermercado, esse veículo estava sendo já monitorado, nós temos as informações, tanto que quando ele viu a guarda, ele solicitou que a pessoa fosse até o banco, até o portão do supermercado, porque os guardas estavam na rodoviária e ia abordar eles. Então ele já sabia que estava errado. Mas diante disso, a guarda abordou ele e foi possível abordar quando ele parou. Ou seja, ele parou dentro do supermercado, já sabendo da fiscalização. Diante disso, foi constatado que ele estava cadastrado em uma empresa de aplicativo com Sorriso de forma regular na empresa e atuando em uma plataforma irregular. O motivo da remoção daquele veículo de ontem foi porque ele estava com a vistoria vencida na plataforma que é regular no município. Na outra plataforma que ele também estava cadastrado, essa não tem documentação nenhuma. Então, totalmente irregular aqui por enquanto. Mas a remoção se deu por vistoria vencida. Então, diante disso, no seu artigo 231, inciso 8º do Código de Trânsito Brasileiro, prevê a remoção para após a pessoa se regularizar. Esse foi o motivo desta remoção. Lembrando que um veículo que já foi monitorado, quando ele viu o guarda, nossa guarnição, ele adentrou dentro do pátio do supermercado.
13: A gente segue acompanhando o trabalho fiscalizatório da guarda e de outros órgãos aqui no município. E agora a gente fala de um mistério que paira sobre a Câmara Municipal, que procurou a Polícia Judiciária Civil após descobrir que o CNPJ do Legislativo Municipal estaria sendo usado em uma dívida de licenciamento de um veículo que ninguém da atual gestão reconhece. A situação veio à tona depois que o órgão recebeu notificações de cobranças envolvendo uma caminhonete S10 supostamente vinculada à Câmara.
12: Conforme a denúncia registrada pela procuradora do Legislativo, foram identificadas 4 pendências financeiras entre os anos de 2021 e 2024, todas relacionadas ao licenciamento do veículo. Os débitos somam R$560 e chegam a colocar o CNPJ da Câmara no cadastro da dívida ativa do governo, gerando preocupação e surpresa dentro do órgão público.
13: A atual administração afirma desconhecer completamente a existência da caminhonete e diz que não possui qualquer registro de veículos entre os bens oficiais do Legislativo. Além disso, nenhum documento interno teria sido encontrado até o momento, indicando compra, uso ou autorização relacionada a tal veículo, uma S10 citada nas cobranças.
12: E diante da surpresa do uso indevido dos dados públicos, o caso foi levado à delegacia da Polícia Civil e agora será investigado, né? A Polícia Civil deve apurar como o veículo foi vinculado ao CNPJ da Câmara e se houve fraude documental ou irregularidade administrativa.
13: A gente segue acompanhando esse mistério e traz novidades aqui no Primeira Página. A gente vai ao nosso primeiro intervalo e daqui a pouquinho o trabalho delicado dos bombeiros para salvar um adolescente preso embaixo de um caminhão aqui em Sorriso. Além da dificuldade no acesso, a equipe precisou agir com rapidez e controle emocional durante a ocorrência. Já já a gente traz esse destaque.
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12: O dólar fechou em alta sobre o real. A moeda norte-americana subiu 0,85% e é vendida a R$5,04. O principal índice da Bolsa Paulista fechou em queda. O Ibovespa caiu 1,52%. Nos Estados Unidos, o índice Dow Jones Industrial fechou em queda de 0,65% e o Nasdaq avançou 0,61%.
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3: 7:24.
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9: São 7:26 e o Primeira Página está de volta e, conforme prometido, a gente vai falar desse grave acidente que mobilizou equipes do Corpo de Bombeiros Militar de Mato Grosso na tarde de ontem, terça-feira, lá no bairro Ilha das Flores, aqui em Sorriso. Duas adolescentes, ambas de 14 anos, ficaram feridas após a bicicleta em que elas estavam atingir um caminhão de coleta de lixo durante uma descida. Segundo os bombeiros, as jovens perderam o freio e bateram na lateral do veículo. Com impacto, uma das vítimas ficou presa debaixo do caminhão e sofreu uma fratura no fêmur.
10: O atendimento exigiu uma operação delicada e de alta complexidade, mobilizando equipes de resgate e de salvamento devido ao difícil acesso ao adolescente. Além da técnica empregada na retirada da vítima, o trabalho dos militares também foi marcado pelo cuidado e pela sensibilidade diante da gravidade da situação.
9: E para quem acompanhou esse resgate, as imagens são inacreditáveis e, felizmente, tudo acabou bem. O sargento Talmir, do Corpo de Bombeiros, explicou que a vítima ficou presa em um ponto de difícil acesso embaixo do caminhão e que foi necessário um trabalho minucioso da equipe para realizar a retirada com segurança, evitando o agravamento dos ferimentos. Após os primeiros socorros, as duas adolescentes foram encaminhadas ao hospital regional para uma avaliação médica. Vamos ouvi-lo.
11: Segundo informações, ela estava descendo a rua com a bicicleta com um problema no freio e acabou colidindo lateralmente com caminhão de coleta de lixo da prefeitura, que estava passando durante a parte mais baixa da rua. A nossa equipe de ambulância chegou no local, porém, por mais que ela não estava presa na ferragem, nada disso, mas era um local de difícil acesso. Por isso que foi acionado nosso trem de socorro, a nossa equipe do ABTS, caminhão de salvamento, para a gente poder dar o auxílio para o pessoal da nossa ambulância fazer a retirada da vítima com segurança. O trauma principal dela ali é na coxa direita, no fêmur. Tá? Então, aparentemente, o principal trauma é esse. Fora esse, a priori nenhum.
10: Tá aí, né? O resgate aí feito pelo Corpo de Bombeiros. Parabéns a toda a equipe pela delicadeza, pelo cuidado ali com a vítima. E estamos no Maio Verde. Nós vamos falar agora sobre um tema que gera muitas dúvidas na população: a doença celíaca e a chamada intolerância ao glúten. E para nos ajudar a entender melhor essas diferenças, sintomas, cuidados, nós estamos recebendo ao vivo a médica especialista em gastroenterologia, doutora Thaís Prece. Bem-vinda, doutora. Obrigada pela sua presença aqui no Primeira Página.
0: Bom dia, obrigada, é um prazer estar aqui e poder contribuir com os conhecimentos, né? O mês Maio Verde é um mês de conscientização da doença celíaca, como você mesma falou, e a doença celíaca é uma doença relativamente prevalente, né? Então a gente sabe que a doença celíaca acomete 1% da população, então é 1 para cada 100 pessoas, e é uma doença que muitas pessoas não sabem que tem, então em torno de 90% dos pacientes ficam sem diagnóstico ali ao longo da vida.
9: Doutora, e para começar e para a gente entender melhor com esses dias de correria, muitas pessoas com intolerância a vários tipos de alimento. Quando a gente fala de problemas relacionados ao glúten, muita gente acha que é tudo a mesma coisa. Quais são as principais diferenças entre a doença celíaca, sensibilidade ao glúten e outras intolerâncias?
0: Certo. Então, assim, a doença celíaca é uma doença autoimune sistêmica, ou seja, quando a pessoa ingere o glúten, o corpo da pessoa vai produzir, né, o sistema imunológico vai produzir uma reação contra o intestino. Então, acaba que ocorre uma reação imunológica contra o intestino e vai causar uma atrofia, né? Uma alteração ali no intestino delgado, e isso pode levar a má absorção, porque é onde ocorre mesmo a absorção dos nutrientes. Já a sensibilidade ao glúten não celíaca é a intolerância ao glúten mesmo, que não tem nenhuma alteração nos exames de sangue, nos exames de endoscopia, nem na biópsia duodenal, né? Na biópsia do intestino. Então a gente percebe que, apesar do paciente com sensibilidade ao glúten não celíaca apresentar muitos sintomas relacionados ao consumo de glúten, os exames são normais, né? Então, apesar de ter impacto na qualidade de vida, é uma doença mais branda, porque é realmente uma intolerância, muito diferente da doença celíaca, que é uma doença autoimune.
10: Doutora, e o que é o glúten e o que acontece no corpo de uma pessoa com a doença celíaca quando ela consome o glúten?
0: Então, quando a pessoa com doença celíaca consome o glúten, isso ocorre uma reação imunológica, como eu falei, né? Uma resposta autoimune que o próprio corpo vai atacar o intestino. Então, vai causar uma inflamação nesse intestino delgado e vai causar uma destruição das vilosidades, que é onde acontece a absorção de nutrientes. Então, muitas vezes, o paciente com doença celíaca, ele vai cursar com uma síndrome de má absorção. Então, ele vai ter uma falta, né? Uma deficiência de alguns nutrientes, ele pode desenvolver uma anemia ferropriva, por exemplo, uma perda de peso, né? Ou até uma osteoporose.
9: A senhora comentou algum dos sintomas. Quais são os mais conhecidos e quais são aqueles que a gente nem percebe que há esse problema de saúde e que é preciso procurar um médico?
0: Normalmente, a doença celíaca, os sintomas clássicos, né, são dor abdominal, perda de peso, diarreia, sensação de estufamento, muitos gases, né, mas o que a gente percebe na prática clínica é que a minoria dos pacientes com doença celíaca tem esse quadro clássico. A maioria dos pacientes tem quadro ou extra-intestinal, né, por exemplo, névoa mental, uma sensação de uma dificuldade de concentração, por exemplo, dor de cabeça, dor no corpo, osteoporose, como eu falei anteriormente, na criança, no adolescente, às vezes tem atraso puberal, atraso no crescimento, desenvolvimento, e ainda sobre as manifestações extraintestinais que eu falei, é muito importante eu citar dois acometimentos que podem acontecer no paciente com doença celíaca, sem acompanhamento de sintomas gastrointestinais, que é a infertilidade e também a depressão. São também sintomas da doença celíaca que são importantes a gente lembrar aqui, porque muitas vezes não vem acompanhado desses sintomas todos que eu falei anteriormente.
10: Doutora, em relação à sensibilidade ao glúten, o que muda no organismo em relação à doença celíaca, né? Quais seriam os sintomas aí para diferenciar?
0: A sensibilidade ao glúten não celíaca basicamente tem os mesmos sintomas da doença celíaca. Então tem um impacto muito grande na qualidade de vida do paciente, porque ele vai ter dor abdominal, distensão abdominal, sensação de muitos gases, estufamento, pode ter diarreia, mas não tem as alterações na mucosa intestinal. Então não vai ter essa má absorção de nutrientes e não vai ter essa repercussão toda no organismo do paciente. Então, basicamente, são sintomas que o paciente tem quando tem contato com o glúten. A gente percebe que é um diagnóstico de exclusão, a gente sabe que precisa descartar a doença celíaca para afirmar que tem sensibilidade ao glúten não celíaca, e o paciente apresenta uma melhora quando tira o glúten da dieta.
9: Eis a questão, tem cura ou tem como viver com a doença de maneira mais tranquila ali, pelo menos o bem-estar no dia a dia?
0: A doença celíaca é uma doença que não tem cura, né? Ela tem controle. É extremamente necessária a dieta isenta de glúten. Então a gente sabe que o paciente com doença celíaca, ele precisa suspender todo e qualquer glúten da dieta. A gente sempre fala que ele precisa ser hipervigilante, ele precisa olhar nos rótulos, ele precisa procurar se aquele produto tem glúten, porque muitas vezes vai ter no alimento ali escrito que esse alimento não contém glúten e você vai nos ingredientes e tem lá a farinha de trigo. Então, assim, não tem cura, porém é bem possível viver com a doença celíaca, é bem possível ter uma qualidade de vida tendo uma dieta isenta de glúten.
10: Agora, doutora, como que é feito o diagnóstico correto da doença celíaca? Quais são os exames necessários, né? E tem um erro, né, que as pessoas às vezes cometem, que vai fazer o exame, mas faz a retirada, deixa de consumir o glúten, né?
0: Realmente, esse é um erro muito comum, muito grave, né, que a gente costuma perceber que as pessoas cometem, porque a investigação da doença celíaca, ela é fundamental que ocorra quando o paciente ainda está em consumo de glúten. Por quê? Quando o paciente, quando a pessoa tira o glúten da dieta, com o tempo é possível e é esperado que os exames normalizem. Então, durante a investigação, se o paciente já tirou o glúten da dieta, isso pode gerar um falso negativo. Então, muitas vezes, quando o paciente chega pra gente no consultório já com a dieta isenta de glúten e ainda tem dúvidas em relação a esse diagnóstico, não foi descartada a doença celíaca, é importante que a gente volte o consumo do glúten para investigar corretamente. A investigação da doença celíaca, ela é feita com exames de sangue, com os autoanticorpos, como por exemplo antitransglutaminase IgA e IgA sérica total, e também a gente deve fazer biópsias na segunda, no bulbo e na segunda porção do intestino delgado via endoscopia digestiva alta, que é o padrão ouro.
9: É cada vez mais comum, né, as pessoas sofrerem com esse tipo de situação, esse tipo de doença. E para quem está nos ouvindo, de repente, imagina que possa ser acometido pela doença celíaca. O que fazer? Qual o primeiro passo? Como encontrá-la como profissional para ajudar, auxiliar nessa qualidade de vida?
0: O primeiro passo realmente é procurar ajuda médica, né? Procurar uma avaliação médica, fazer uma investigação adequada, porque a partir do momento que a gente tem um diagnóstico de doença celíaca, a vida muda, né? Então a vida precisa ser reorganizada. E com informação adequada, com acompanhamento adequado, com cuidados permanentes, é bem possível viver com qualidade de vida, mesmo sendo celíaco, mesmo retirando o glúten da dieta. E é muito importante essa questão da contaminação cruzada, né? Que eu falo que é a grande diferença entre a sensibilidade ao glúten não celíaco e a doença celíaca. O paciente com sensibilidade ao glúten não celíaco, ele pode consumir pequenas quantidades de glúten, enquanto que o paciente com doença celíaca não pode ser mais exposto nem mesmo a pequenas quantidades de glúten. Então, uma outra orientação que eu vou fazer também, não só para os pacientes com doença celíaca, mas para as pessoas que convivem com o paciente, os amigos e familiares, é que tenha compreensão e conhecimento em relação à doença, porque muitas vezes os familiares falam: não, mas um pedacinho, um pouquinho não faz mal. Para o paciente com doença celíaca, qualquer quantidade é deletéria, qualquer quantidade vai manter aquela inflamação, vai fazer aquela inflamação no intestino. Então é muito importante a gente ter essa conscientização de que a doença celíaca deve ser, no caso da doença celíaca, deve ser retirado por completo o glúten. Enquanto o paciente com contaminação, com sensibilidade ao glúten não celíaca, ele pode consumir glúten em pequenas quantidades, ele pode se contaminar e ele pode até mesmo usar enzima digestiva, por exemplo, que no caso da doença celíaca não poderia.
10: Ok, muito obrigada pelas suas informações, né? São muito importantes aí, principalmente para quem está sofrendo aí com essas doenças, né? Obrigada pela presença aqui no Primeira Página. Nós conversamos com a médica gastroenterologia, gista, né? Doutora Thaís Prestes.
9: Doutora Thaís, muito obrigada pela sua presença. Volte sempre à Primeira Página. A gente vai mais um intervalo e daqui a pouquinho você confere que hoje é o Dia Mundial da Abelha. E Sorriso Cedia é um workshop que fortalece a apicultura e incentiva novos produtores no campo. É já já.

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1: E Sorriso a soja encerrou com alta no preço. A saca do grão está sendo vendida a R$ 103,20. Já o milho teve queda e o produto é vendido a R$ 42,95 a saca. A arroba do algodão registrou alta no preço e a pluma é negociada a R$ 129,99. Já o preço da arroba do boi está sendo comercializado a R$ 206,67. Esses são dados do IMEA, o Instituto Mato Grossense de Economia Agropecuária.
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8: Estamos de volta com notícias do agro, porque a agricultura familiar de Sorriso começou o preparo da silagem para garantir alimento ao rebanho durante a estiagem. A ação é coordenada pela Secretaria de Agricultura Familiar e Segurança Alimentar e conta com o apoio da patrulha mecanizada. O período seco deve se intensificar a partir deste mês de maio e preocupa pequenos produtores.
1: A silagem é feita com culturas como capim, milho e sorgo. O material é triturado e armazenado para garantir a alimentação do gado quando a pastagem natural fica escassa. Para reforçar o serviço, a secretaria passou a utilizar uma nova encilhadora que foi adquirida em março. O equipamento ajuda no processo de trituração das forragens e agiliza o atendimento aos produtores.
8: O André Abrão, que é coordenador da patrulha mecanizada, afirma que o objetivo é garantir que o produtor se prepare com antecedência e evite prejuízos.
9: Agora, nessa época de estiagem, né, a gente sofre um impacto muito grande. Como a passagem natural ela fica escassa, a silagem é essencial para continuar na atividade bovina, porque é um período que é bastante árduo e o produtor tem essa segunda opção de continuar com a atividade usando esse material para o bem-estar animal. A gente está focado aí na produção de silagem, atendendo as demandas aí da agricultura familiar. É, sabemos que é uma época que a pastagem não aguenta, então a gente tem que fazer essa produção de silo para os pequenos produtores garantir a alimentação do seu rebanho e também permanecer com a produtividade leiteira. Não só leiteira, quanto também da carne, né? Que é um dos fatores essenciais aí na nossa cadeia alimentar. Hoje nós temos, através da Secretaria de Agricultura Familiar, a equipe da patrulha mecanizada. Tem um pequeno custo para produzir o silo, são R$ 60 a hora e 7 centavos, é um valor bem baixo do normal, praticamente é subsidiada a hora do maquinário. A gente vai até a propriedade do produtor, quando está lá na propriedade, a gente tira o limite inicial do maquinário, começa a fazer as atividades e quando o corte, a produção da silagem acaba, a gente faz um fechamento geral de horas, né, com o orímetro final, passamos para o produtor, eles vão até o nosso escritório, que fica localizado atrás do canil municipal, lá é gerado um boleto e o produtor vai até uma casa lotérica, o banco, até mesmo por aplicativo e faz o pagamento desse boleto, dessa atividade que a gente fez na propriedade. Recentemente recebemos uma nova ensiladeira e também um trator, em parceria com o governo federal, o SUDEP. Esse trator já está acoplado nesse equipamento, onde estamos atendendo toda a demanda de silagem da agricultura familiar.
1: Os produtores interessados devem procurar a Secretaria de Agricultura Familiar para agendar o uso do equipamento e receber um acompanhamento técnico. Mais informações direto na Secretaria Municipal.
0: Previsão do tempo.
1: Ainda um friozinho atípico nessa quarta-feira. A mínima registrada foi de 18 graus e a máxima pode chegar a 30 graus. Manhã nublada. Exatamente 21 graus nesse momento na capital nacional do agronegócio.
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8: E hoje, dia 20 de maio, é celebrado o Dia Mundial da Abelha, que é considerada um símbolo de cooperação, organização e sustentabilidade. E Sorriso sedia hoje o segundo workshop de apicultura e meliponicultura. O evento reúne produtores, pesquisadores e demais pessoas interessadas no setor. A programação acontece no auditório do viveiro do IFMT Campo Sorriso, com a organização do Clube Amigos da Terra, o Cátia Sorriso, em parceria com o IFMT e o programa Vitamel.
1: O encontro conta com palestras e uma oficina prática sobre a confecção de ninhos para abelhas sem ferrão. O palestrante, doutor em zootecnia Emerson José Alves Matos, diz que o objetivo será ampliar o conhecimento técnico sobre o potencial da apicultura e da melicultura e incentivar também novos produtores a iniciar na atividade.
11: Uma palestra intitulada Potencial Produtivo da Apicultura e Meliponicultura tem por objetivo apresentar essa atividade para produtores rurais e estudantes. Também é mostrar as principais diferenças entre a apicultura e a meliponicultura, apresentar os principais produtos oriundos da colmeia, além do mel, que é o mais conhecido, a gente tem a própolis, a cera, a apistoxina, a geleia real, postal, abordando mais detalhes sobre cada um desses produtos, né? Alguns são pouco conhecidos ainda. Vamos também trazer a importância das abelhas na polinização de culturas agrícolas, falar um pouco

0: importância da atividade para a preservação das espécies.
1: Há quase 4 anos crio a abelha sem ferrão, um hobby assim que eu tenho para preservação das espécies e para preservação ambiental. As abelhas hoje elas polinizam quase 80% do que a gente consome, de hortaliças, frutas, legumes. E acredito que a agricultura familiar, como fazem feira, seria até interessante ter produção de mel em seus locais, chacras, além de polinizar o que eles plantam, eles colher o mel dela para também vender nas feiras.
0: O workshop é gratuito e aberto ao público. A zootecnista do CAT Sorriso, Andréa Souza, fala sobre a programação do evento e reforça o convite.
2: A programação contará com uma palestra sobre o potencial produtivo da apicultura e da meliponicultura, sua importância ambiental, social e econômica, as oportunidades de geração de renda para pequenos produtores aqui da nossa região. E em seguida, com o programa Vitamel, vai ser realizado uma oficina prática sobre a confecção de ninhos provisórios para coleta de enxames de abelha sem ferrão. É voltado aí para quem deseja iniciar nessas atividades, uma ação voltada para o fortalecimento da cadeia produtiva do mel na nossa região, que é tão importante para a conservação ambiental, para o equilíbrio de ecossistemas, para a biodiversidade, para a conservação de plantas nativas e para a produção de alimentos.
0: Intervalo, na volta você acompanha a coluna Vida em Equilíbrio com a Iracema Irigaray e também as notícias do esporte. É daqui a pouquinho, no Estado Só.
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0: 7h53, a gente volta a falar de uma ocorrência que nós destacamos logo no início do jornal, uma mulher que foi baleada na noite de ontem no residencial Mário Reiter, infelizmente não resistiu. Identificada como Karine Stephanie Pereira dos Santos, de apenas 21 anos de idade, natural aqui de Sorriso. A gente segue acompanhando todos esses destaques de segurança pública e traz atualizações amanhã aqui no Primeira Página.
1: E agora é a hora da nossa coluna Vida em Equilíbrio. Será que existe uma forma de se manter firme quando tudo está desabando ao nosso redor? E a autorregulação emocional é necessária para saber lidar com os problemas sem tanto sofrimento. Assunto de hoje da coluna Vida em Equilíbrio com a Iracema Erigaray. Bom dia, Iracema.
2: Bom dia, ouvinte. Como é que você está? Você já ouviu falar de autorregulação? Pois é, eu escolhi esse tema hoje porque semana passada eu falei sobre o maio amarelo. Enxergar o outro é salvar vidas no trânsito. Então, essa estratégia que eu vou trazer é muito simples, mas muito eficiente. E sabe por que eu decidi trazê-la, ouvinte? Porque muitas pessoas dizem assim: não tem como me controlar. Quando eu vi, já foi. Já explodi, já xinguei, por aí vai. Mas eu quero te dizer que tem jeito sim. Saber se regular exige presença na própria vida, que é reconhecer os próprios estágios e agir antes da ação extrema, antes de machucar alguém e se arrepender depois. Então, autorregulação, eu achei uma associação muito interessante. É como em pescar pela primeira vez. Você leva vários tipos de linha, de anzol, de vara e vai aprendendo o que usar naquele ambiente. É assim na vida também. Por exemplo, perto do aniversário de morte de alguém amado, já se prepara. Uma reunião tensa, se prepara. Tem um cliente que em reuniões tensas ele começa a notar, porque se olharem no rosto dele, vão saber quando ele não concorda. E ele tá praticando ainda. Então, autorregulação na prática é isso. Ter as cartas na manga. Tem um aspecto também muito importante, que é você ser capaz de dizer o sim e o não com maior responsabilidade também. Por exemplo, não quero ir malhar. Mas vai. Quer dormir mais depois do almoço? Não pode, então já levante. Está preocupado? Escolha um filme que te fortaleça e não te enfraqueça. É buscar as estratégias que te ajudem a funcionar um pouco melhor até a emoção passar ou se equilibrar. Que passa, ouvinte? E assim você vai se tornando cada vez mais competente em se regular. E lembrando sempre que essas estratégias são suas. Só você sabe o que te tira da cama, o que te devolve alegria, te desperta emoções positivas. Porque tristeza e alegria podem caminhar juntas, assim como muitos outros sentimentos. Mas como tudo na vida, dependem da dose. Tristeza demais adoece, alegria demais tira você do eixo. Então, vamos praticar? Desejo que nessa semana você se perceba rapidamente e se torne responsável pelo próprio sentir. Faz sentido para você? Fique bem. Eu sou Iracema Erigaray, da coluna Vida em Equilíbrio, pro jornal Primeira Página.
0: Obrigada, Iracema. Agora são 7h56 e é hora do esporte com Flávio Santos.
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4: Olá, muito bom dia para você que tá ligado aqui no Primeira Página na Centro América FM. Boa quarta-feira, vamos ao esporte. Na Libertadores, ontem no Grupo C, o Fluminense venceu o Bolívar 2-1 Fluminense no Maracanã. Fluminense agora é o terceiro com 5 pontos, ainda tem chances de classificação. No grupo D, na Argentina, Boca Juniors 1, Cruzeiro também 1. Bom empate do Cruzeiro fora na Argentina, o Cruzeiro agora é o primeiro com 8 pontos no grupo. No grupo G, no Paraguai, em Assunção, Alsuari 1, Mirassol 2. Grande vitória do Mirassol fora, primeiro do grupo com 12 pontos, já classificado para as oitavas de final. Uma campanha histórica do Mirassol, primeira vez na Libertadores, já classificado para as oitavas. Hoje, na quinta rodada, vamos ter no grupo A, às 20h30, Flamengo e Estudiantes no Maracanã. Esse jogo ao vivo na TV Centro América, 20h30. Flamengo, que é o líder do grupo com 7 pontos. No grupo F, em São Paulo, o Palmeiras recebe o Cerro Porteño no grupo F, 20h30, portanto, os brasileiros na Libertadores. Vamos para a Copa Sul-Americana. Grupo C, ontem, no Morumbi, o São Paulo, na estreia do técnico Dorival Júnior, empatou com o Milionários da Colômbia, 1-1. E quase perdeu, hein? Milionários ainda desperdiçou um pênalti no segundo tempo, quando estava 1-1. Líder do grupo, 9 pontos do São Paulo. No grupo D, hoje tem Santos e São Lourenço na Vila Belmiro, 18 horas. Grupo E, hoje às 8 da noite, tem Independente Petroleiro e Botafogo. Grupo F, tem Grêmio e Palestino às 8 da noite, em Porto Alegre. Grupo G, no Paraguai, Olímpia e Vasco, às 18 horas. E no grupo H, às 8h30 da noite, River Plate e Bragantino. Portanto, os brasileiros na Copa Sul-Americana. Bom dia para você e até amanhã.
0: Uma ótima quarta-feira a você, lembrando que o Pare e Siga das 7 às 17 horas em Lucas do Rio Verde, no quilômetro 686 da BR-163, e aqui em Sorriso, no quilômetro 785. Então fique atento, motorista, você que vai pegar BR-163. Finalizando, agradecendo a sua companhia e audiência, nos encontramos amanhã a partir das 7 aqui no Primeira Página. Um abraço, fiquem com Deus.
1: Primeira Página ficando por aqui. Você pode conferir mais informações ao longo da nossa programação e também pode acessar o portal Primeira Página. página.com.br/MT. Agradecendo a sua companhia de sempre, a gente volta amanhã às 6h30 em rede e às 7 horas com as nossas notícias locais. Fiquem com Deus, um abraço, até lá.

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10: Muito bem, chegando por aqui com mais um Manhã. 8:04, sou eu, Edilson Batata, sempre junto com o meu passarinho. Ainda bem, né? Você ficou muito bem informado com a primeira página da nossa equipe de jornalismo. Agora tem o nosso Manhã 89, música, alegria, alto astral, tem prêmio pro ouvinte, é tudo de bom por aqui, viu? Sem delongas, quarta-feira, dia 20 de maio, estamos ao vivo, é óbvio, 2026. O meu amigo Eloy Kaminski já mandou o alô dele de bom dia por aqui. Você quer saber se tem sorteio de prêmio? Tem. Vou te convidar para participar? Não. Agora não, agora nós vamos curtir música, depois eu te chamo, tá bom? Aproveita você que tá de aniversário, mandar o seu nome pra cá. Ô Batata, tô de aniversário. Ou então você conhece alguém que está completando idade nova nesse 20 de maio, já manda pra cá também que a gente vai mandar um parabéns pra pessoa também, tá bom? Ó, às vezes a vida pesa, mas desistir nunca será a melhor opção, nunca. Continue caminhando. Mesmo que seja devagar, quem mantém a fé acesa encontra força até nos dias mais difíceis. Nayara Azevedo, a primeirinha hoje aqui no nosso Manhã, 8:05, bom dia pra você.

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0: Murilo Rufi, saudade estranha aqui no nosso Manhã 89. Eu sou pagodeiro, Dilcinho também, né? Você também é pagodeiro, passarinho? Então tá bom, bom demais. Cleiton Romário, Zé Neto Cristiano, não namora, criado com vó, primeirinha de hoje do manhã com a Nayara Azevedo. Deixa eu mandar um bom dia aqui para Cleonice Mariani. Bom dia, bom dia. Obrigado pela participação em companhia. Os motoristas de aplicativo, taxistas, também os motoristas do coletivo, que dão carona aí para os passageiros acompanhando a nossa Centro-América.
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0: Aí fica bom, né? Que bom, que bom, que bom. Amanhã, 89, tem prêmio. Ó, meu amigo Éder Pereira também registrando o alô dele de bom dia. Bom dia a todos os amigos aí, galera da obra da duplicação da BR-63 entre Sorriso e Sinop. Todo mundo ligado na Centro América, ó. Parabéns, tá? Vocês são nota 10. E ó, tem prêmio pro ouvinte. Tem. Que legal. Você que tá acompanhando o Manhã 89 vai concorrer a prêmio. O que tem de prêmio? 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
0: 8:17.
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5: Céu nublado em Sorriso, agora 20 graus, a previsão de máxima para hoje é de 32.
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0: demais pra matar saudade aqui, hein? Hoje à noite. Paulinha Fernandes, também uma versão de Set Fire to the Rain com a música dela, a versão ficou Amar de Novo. Sérgio Rodolfo, hoje não, 8h31, já tem informação com o Centro América News. Valdineia, Neia, lá de Cáceres, acompanhando a programação aqui na Centro América. Obrigado pelo carinho, viu? Obrigado pela participação também. Ó o Mike Santos. Mandou o áudio, já vou conferir aqui. Franciano Machado, olha, bastante participações aqui para concorrer a prêmio, tá? Mas tem também o pessoal que, independente de prêmio, vai mandando a mensagem para participar da programação, mandar o seu alô. Daqui a pouquinho tem aniversariantes do dia, aproveitar e mandar um parabéns pros aniversariantes. Manda aí. Bertolucci, Pia, manda um alô, bom dia para nós. Anderson Maxwell, Edu Pará e o seu Antônio. E Tonho! Bota essa galera pra trabalhar aí, viu? João Lucas, curtindo também, a Silmara Assis. Batata, tô ligadinha na programação. Rafaela Stephanie, companhia. Boa, boa, boa companhia. Obrigado pelas participações aqui. E essa galera toda tá concorrendo, sabe o quê? 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Agora, tem informação.
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0: Quem traz informação agora no Centro América News é a nossa jornalista Tâmara Figueiredo. Bom dia, Tâmara.
2: Olá, bom dia, Batata. Bom dia aos ouvintes do Centro América News. O governo federal oficializou nesta quarta-feira um novo plano nacional para combater facções criminosas na Amazônia e nas regiões de fronteira do Brasil. Publicada no Diário Oficial da União, a portaria número 1220 do Ministério da Justiça institui o programa Território Seguro Amazônia Soberana, que prevê uma força-tarefa com a Interpol, ampliação do monitoramento da Amazônia Legal e o reforço das operações contra o tráfico de drogas, lavagem de dinheiro e crime organizado transicional. A medida mira especialmente áreas consideradas vulneráveis, incluindo territórios indígenas, comunidades tradicionais e corredores estratégicos usados por organizações criminosas para o transporte de drogas, armas e movimentação financeira ilegal. Nesta primeira fase, o programa atuará em 7 regiões prioritárias, abrangendo 42 municípios de 6 estados: Acre, Amazonas, Pará, Maranhão, Mato Grosso e Paraná. Outras notícias você acompanha a qualquer momento com mais um Centro América News.
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0: Centro América 8:39. 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

0: E gostou, faz barulho aí.
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0: Centro América, rádio que só tem fã, Marília Mendonça. Ah, que música belíssima, né? Segundo Amor da Sua Vida, Cadeira Cativa, Zé Neto Cristiano, Armandinho com a Boiadeira na Castela, com Sabe. Tudo isso pra você no Manhã 89. Daqui a pouquinho tem hit da semana pra você. Sorteio de prêmios, muita coisa boa pra esse dia lindo de quarta-feira aqui em Sorriso.
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0: aqui um vídeo da comidinha dela hoje. Rapaz, que delícia, hein? Neide, aí você judia da locutora, né? Fala sério.
1: Volto já.
0: Centro América 11:15, bom dia.
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0: Uma viagem a 1986 com o CEO Stand By Me na sua Centro América. 11:23. Se liga nesse recado que eu tô aqui pra falar pra você. 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

bora de sorteio pro nosso melhor ouvinte do mundo, você fã. Olha, o ditado popular quer presentear você fã com aquele delicioso rodízio ditado. Tá afim de descolar esse prêmio? Manda aí seu nome completo, número do seu telefone e me diga, entre as mais de 40 opções de rodízio, qual você tem aquela vontade de experimentar aí nesse rodízio, hein? Capricha

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2: E vamos falar com a Giovana Claus, que está de volta de suas férias. Bom dia, Giovana.
3: Olá, bom dia, Silvia Letícia. Estou de volta na programação e a gente fala agora que dois processos seletivos abrem inscrições nesta quarta-feira em Mato Grosso, com salários que podem chegar a quase R$29 mil. As oportunidades são para contratação temporária em Campo Novo do Parecis e Tangará da Serra. Em Campo Novo do Parecis, o processo seletivo oferece cadastro de reserva para áreas como saúde e assistência social. Há vagas para enfermeiro, psicólogo, fisioterapeuta, farmacêutico e médicos de diversas especialidades. Já em Tangará da Serra, as vagas são para diferentes secretarias e também para o serviço de água e esgoto do município. Há oportunidades para professores, motoristas, vigias, operadores de máquinas, técnicos em enfermagem e médicos especialistas. A área cultural também tem vagas para instrutores de dança, teatro, artes e música. As inscrições em Tangará da Serra devem ser feitas pela internet entre os dias 20 e 28 de maio. As taxas variam de R$30 a R$80. As provas objetivas dos dois processos estão previstas para o dia 21 de junho.
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7: 11:32. 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
2: Estamos de volta, tá valendo prêmios pra você. Participe pelo nosso WhatsApp. Ludmila abrindo sequência.

0: Centro América, rádio que só tem fã, fechando sequência. Mais uma Krina. E claro que os nossos fãs sabem o que estão fazendo? Participando muito desse sorteio. É, gente, o Ditado Popular tá junto com a gente nessa manhã de quarta-feira, meio de semana, já trazendo aqui aquele presente, aquele delicioso rodízio ditado pra você no meio de semana. Olha que tudo. Envia aí nome completo, número do seu telefone e entre as mais 40 opções de rodízio, qual você tem vontade de experimentar? Sabe aquela gostosa? Chega d'água na boca? Conta pra mim. Rádio que só tem fã. 13 para o meio-dia.
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3: Última chamada pra você participar do nosso sorteio. Já tem resultado por aqui. O ditado tá junto com a gente aqui nessa manhã. Vamos fechar com chave de ouro essa manhã, presenteando você com aquele rodízio ditado. Delicioso rodízio pra você e mais acompanhante. Manda seu nome completo, número do seu telefone e me diga qual você tem, das 40 opções aí do rodízio, qual você tem mais vontade de provar, de experimentar, tá? Só lembrando que o ganhador vai retirar o seu prêmio aqui na Centro América, apresentando o documento com foto. É com você. Bora, participe, boa sorte.

0: expectativa. Boa sorte, a gente se fala já já no Flash Hits.
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2: Renovação. Você já observou que, de repente, as folhas das árvores começam a nascer, as flores aparecem e tudo passa a ter tons de roxo, amarelo, rosa, branco, uma infinidade de cores, de vida, que começa a substituir o marrom do inverno? E sem perceber, mais uma estação acabou e um novo ciclo começou. A primavera chegou com suas cores e o perfume inigualável das flores no ar. E observando seu colorido e aproveitando os dias, esquecemos que algum tempo atrás tudo estava sem cor e sem vida. O curioso é que nossas vidas são como as passagens das estações. Em algumas delas estamos felizes e realizados, e em outras estamos tristes e com dor no coração, porque uma estação acabou e as estações da vida de alguém que amamos acabaram. E esses invernos são tristes, sem cor, sem vida, desolados. Sentimos frio e aparentemente nada aquecerá nossos corações. Mas tudo é efêmero. Assim como as estações, a vida tem ciclos. E no transcorrer dos anos, muitas mudanças ocorrem. As estações nos dão a oportunidade de redescobrirmos o significado da vida, de renovarmos o nosso sentido, a nossa cor, e passamos a viver e não apenas existir. Quando os ciclos mudarem e novas estações chegarem, viva o momento. Abrace o inverno. Não há mal algum em sofrer. Sorria na primavera, colha os frutos do outono e aprecie o calor do verão. A vida é uma dádiva divina que nos permite experimentar todas as nuances das estações. Cada uma delas tem sua beleza, sua lição, seu propósito. Cada uma delas nos prepara para a próxima estação, nos fortalece, nos amadurece, nos enriquece. A cada amanhecer é uma chance para que um novo ciclo comece. Mas tenha sempre em mente que a renovação é um processo contínuo e pessoal. Cada um tem o seu ritmo e seu estilo de se renovar. O importante é não deixar que ninguém estrague o dom divino de se reinventar. Não tenha medo das mudanças. Elas são inevitáveis e necessárias. Não se apegue ao que se foi, mas agradeça o que foi vivido. Não se entristeça pelo que não pode mais ter, nem por aquele que não se pode mais abraçar. Mas alegre-se pelos momentos e memórias que aquecem a alma. Cultive as estações. Aproxime-se das pessoas que te amam e te apoiam. Demonstre o seu amor e o seu apoio a elas, pois o amor é o alimento da vida. Compartilhe momentos bons e ruins. Seja gentil, compreensivo, generoso, seja inteiro. Viva todas as estações e não apenas exista nelas. Renove-se a cada ciclo, porque as almas mais lindas do mundo são moldadas pelas sabedorias dos anos. Pense nisso, mas pense agora. 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
8: Ótima tarde, seu horário de almoço fica melhor com música boa no seu rádio, né? Então chegou a hora de você relaxar, de recarregar aí as energias, viajar no tempo com aqueles maiores sucessos de todos os tempos. Claro que você gosta daqueles clássicos que marcaram gerações, que estão prontos para embalar aqui a sua tarde de 20 de maio, nesta tarde de quarta-feira, né? 8:30, começando muito bem, já estamos aqui a bordo do nosso Flash Hits. Bom almoço, bom início de tarde para você.

0: Lisa Stanfield, na sua Centro América, rádio que só tem fã. Tá na hora da gente conhecer aqui o ganhador, a ganhadora do nosso prêmio lá do nosso Manhã 89. Quem vai pro rodízio ditado hoje com a acompanhante é a Daniele Nunes Fonseca. Final do telefone 7716. Se deu bem, hein, Dani? Estamos te esperando aqui na casa da Centro América. Pode passar por aqui pra retirar o seu prêmio. Lembrando que agora não dá, tá? A partir de 1:30. A partir de 1:30 você pode passar aqui e retirar o seu prêmio, tá? Estamos te esperando.
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1: Sol entre nuvens, temperatura agora em 26 graus, umidade relativa do ar em 71%. Previsão para essa noite é de 18 graus. Boa tarde.
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1: Estamos de volta.
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1: Obrigada pela sua companhia. Seguimos juntos com muita música boa nessa tarde quarta. Tim Maia, leva. 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

0: Tem a viola, fecha nossa sequência no Flash Hits da sua quarta-feira.
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0: No próximo sábado, dia 23 de maio, a Secretaria de Saúde promove o Maio Vermelho, uma ação voltada à prevenção do câncer de boca. Durante todo o dia, das 7 às 16 horas, haverá atendimento com cirurgiões no Centro de Especialidade Odontológica, tá? Maria Lourdes de Lima. E durante a ação também haverá aferição de pressão arterial e testes de glicemia.
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0: 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Agora, 9 para 1.
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Cleito e Cleidinho. Nem pensar na sua Centro-América, rádio que só tem fã. Agora faltando 4 para 1, uma excelente tarde. Se liga nesse recado, hein, gente? 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

Linha branca, azul, aquela vermelha, cor de paixão e música boa dos Papas da Língua aqui no nosso Flash Hits com blusinha branca, né, gente? É, se a tarde tava assim, meio sem cor, calma, né? Ficou muito colorido agora com essas blusinhas. E você, já separou a sua blusinha branca pra curtir aqui sempre a Centro América? E hoje eu tô de blusinha preta. É, hoje é preta a minha blusinha. E de frio ainda. E o frio tá indo embora e eu tô aqui de blusa de frio preta. Gente, hoje, quartas de final, Sorriso Esporte Clube versus Cacerense no estádio Egídio José Prima. A partir das 20 horas. E você não vai ficar de fora dessa, não, sabe por quê? Tá rolando aqui sorteio de par de ingressos, mais copo personalizado pra você cair na torcida do time da nossa cidade. Manda aí nome completo, número do seu telefone pro nosso WhatsApp 669-96.

0: 3375-0551. Participe, boa sorte.
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0: No sucesso que você não esquece, vamos apresentar uma música que embalou muitos romances na década de 80. A canção foi composta por Evangelos Odisseias Papanácio, ou, como é mais conhecido, Vangelis. Vangelis foi líder da banda de rock progressivo Aphrodite Child no início dos anos 70. Compôs sucessos como Rain in Tears, It's 5 o'clock e Marie Jolie. Nos anos 80, Vangelis aumentou a sua fama com composições para filmes. Os mais famosos são Carruagem de Fogo, que foi ganhadora do Oscar de Melhor Canção em 1982, Blade Runner e 1492, A Conquista do Paraíso. Nos anos 80 e 90, produziu diversos álbuns em parceria com John Anderson, vocalista do Yes, com destaque para as canções I Hear You Now e a que vamos apresentar agora no sucesso que você não esquece. A música foi composta em homenagem à filha de John Anderson, Deborah Anderson, que nasceu em 1981. A música foi um grande sucesso de 1982, chegando ao topo das paradas americana e inglesa. A letra e a melodia são lindíssimas. A tradução de um pequeno trecho diz assim: esta é sua primeira vida? 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No sucesso que você não esquece, John Evangelis e a belíssima Deborah.

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0: Engenheiros do Havaí, fechando nossa sequência aqui no nosso Flash Hits. Já já tô de volta. Os melhores patrocinadores com a gente nessa tarde, quarta-feira. É a oportunidade para você aproveitar as ofertas, promoções, tudo isso aqui na sua 89. Volto já.
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0: 1:19, boa tarde.
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0: 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Esteja sempre com a gente aqui na Centro-América, tá bom?
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0: voz do sucesso, Labela Luna. Esse é o nosso Flash Hits com os melhores clássicos nacionais e internacionais para você e com prêmios para o nosso fã. Hoje tem quartas de final em Sorriso Esporte Clube versus Cacerense no estádio Egídio José Prema, às partidas 20 horas. E você não vai ficar de fora de jeito nenhum, né? Concorra agora a par de ingressos, mais copo personalizado para você torcer pelo time da nossa cidade. Manda aí nome completo, número do seu telefone para o nosso WhatsApp, 669-9675-0551. Participe com a gente. Boa sorte, fã. Vem aqui comigo que daqui a pouquinho tem resultado de sorteio por aqui, hein? Eu quero anunciar seu nome como ganhador, né? Vem aí, Beatriz Schaefer, trazendo a informação para você.
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2: Já estão abertas as inscrições para o processo seletivo simplificado do Corpo de Bombeiros Militar de Mato Grosso para cadastro reserva de soldado bombeiro militar temporário. As vagas são para auxiliar, condutor e técnico de enfermagem, com salário de até R$3.900 e auxílio alimentação. As inscrições são gratuitas e seguem até o dia 26 pelo Sistema Estadual de Seleção. Na região norte, há oportunidades para Sorriso, Sinop, Itapurá, Novo Biratã, Guarantã do Norte e Matupá, entre outros municípios. Processo terá análise documental e teste de aptidão física. E se você tem interesse e ainda tem dúvida, acesse as nossas redes sociais e se mantenha informado aqui na Centro América FM.
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0: 1:33.
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0: Centro América, rádio que só tem fã, Dire Straits aqui na sua Centro América. Daqui a pouquinho tem sorteio de prêmios, reta final do nosso Flash Hits pra você na melhor estação do seu rádio, na sua 89. Centro América. 13 para as 2, boa tarde.
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vamos torcer juntos hoje, né, gente? É, a nossa torcida aí pro time da nossa cidade. Vamos lá, então. Quem fatura é você. Atenção, saindo pra... Diogo dos Santos de Medeiros. Se deu bem, Diogão! Final do telefone 5824. Seguinte, para retirar o seu prêmio, nós estamos te esperando aqui na Casa da Centro América. Você pode vir aqui agora, se você quiser. Pode aparecer por aqui, tá? Até às 18 horas para retirar o seu par de ingressos, mais o copo para você torcer aí pelo time da nossa cidade, viu, Diogo? Estamos te esperando por aqui. Eu tô indo nessa. A gente se fala amanhã.

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7: Nossa tarde de quarta em 27 graus, umidade relativa do ar está em 71%. A previsão para essa noite é de 18 graus.
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6: No ar, no seu ritmo. Até 5 da tarde. Às 5 tem o batidão. Estamos numa quarta-feira, 20 de maio, 26. Eu sou o Flávio Bruno. E até lá, vamos ficar juntinhos. Tem promoção, tem muita coisa legal. Basta você ficar ligado. Silvia, bom descanso. Amanhã tem mais Flash Hits. Muito obrigado pela sua companhia.

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Hoje tem quartas de final, Sorriso Esporte Clube contra o Cacerense, lá no Egídio José Peima. Esse jogo é às 20h. Você não pode ficar de fora. Quer concorrer um par de ingressos? Um par, eu falei. Tá? 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

0: Arrependidaço. Arrependido vai ficar você se não for esse futebol hoje, hein?
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0: Manda a sessão, abracinho aqui, meu amigo José Vera, está ligado, obrigado pela participação. Telefone 4157, só mandou um oi, não deixou o nome, boa tarde para você também. Você que tá ligado, deixa eu ver aqui, Elinaldo Viana, obrigado pela companhia.
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0: gastou dinheiro à toa, né?
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1: Vocês precisam admitir alguma coisa.

0: amigo Loredi, mandou vir o WhatsApp. Toca aí, Hugo Pena e Gabriel, mala pronta, toquei pra você. Obrigado pela companhia.
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0: Minha amiga Tamara Figueiredo, direto da redação, ao vivo com mais uma edição do News. Tamara, boa tarde.
3: Boa tarde, Flávio Bruno. Boa tarde aos ouvintes do Centro América News. O governo federal sancionou ontem a medida provisória que cria o Move Aplicativos, iniciativa que faz parte do programa Move Brasil, que vai oferecer linhas especiais de financiamento para compra de carros novos a juros mais baixos para motoristas de aplicativos e taxistas. A medida provisória vai acabar com a obrigatoriedade do curso do motofrete, com a obrigatoriedade da placa vermelha e com a obrigatoriedade de, no mínimo, 20 anos para trabalhar como motofrete. O Move Aplicativos será voltado para taxistas registrados, ativos e com regularidade fiscal, e para motoristas de aplicativos com cadastro ativo há pelo menos um ano e com, no mínimo, 100 corridas pelo mesmo período. Na mesma plataforma, a nova linha de crédito vai oferecer até 30 bilhões de reais para os motoristas, com condições especiais para financiamento de veículos novos e sustentáveis. Os recursos, segundo o governo federal, serão repassados pelo Ministério da Fazenda ao Banco Nacional de Desenvolvimento Econômico e Social, o BNDES, que vai operacionalizar o programa. Outras notícias a qualquer momento com mais um Centro América News.
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0: São 2:33. O Santos vai ao STJD, que é o Superior Tribunal de Justiça Desportiva. Ele vai tentar anular o jogo pela substituição errada do Neymar. Tu já estava pensando, depois desse jogo estava pensando, é para quem gosta de futebol, entende? Vai até se ligar no que eu vou falar aqui. O cara dá um cartão amarelo, automaticamente dá um vermelho, expulsa o cara. Aí o VAR chama. Pô, não era para ter expulsado. Ele levanta as mãos, cruzando em ponto negativo, como diz assim: errei, não valeu o cartão vermelho. Por que que não foi feita a mesma coisa com a substituição errada do Neymar? Porque tem uma regra, e essa regra tem que ser cumprida. Falando em futebol, hoje tem quartas de final, Sorriso Esporte Clube contra o Cacerense no Egídio José Preima. Esse jogo começa às 8 da noite e você não pode ficar de fora. 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Tá a fim de faturar? Manda WhatsApp, teu nome completo, telefone é o 66996750551. É só você mandar o nome completo e dizer: eu quero assistir esse jogaço, e já está participando.
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0: Cheers to the one. Show de bola.
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2: Última chamada. A fim de ir ao futebol, jogaço hoje. Sorriso contra o Cacerense. Aqui no Egídio José Prema. O jogo começa às 8 da noite,

0: você não vai ficar de fora, né? Você tá a fim de concorrer a um par de ingressos? Super jogo, hoje, vai lá torcer, ajudar, né? Manda teu nome completo pelo WhatsApp, telefone, anota aí, 66 996750551. Participar é facinho, eu quero ir nesse jogo. Tá faltando o quê? Só você mandar o teu recado.
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0: Eduardo Costa.

0: Hit da semana, Eduardo Costa, Imagina Eu.
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1: Será que ela entrou de novo essa música? Não pode, não tem como. Vamos falar de promoção então. Parou, Zezé, chega, Zezé de Camargo, chega, Irmão da Lua. Dá pra tocar mais uma? Dá, vou fazer o seguinte, parou, para tudo, vou tocar mais uma então. Parou.

0: aí. Juan Vitor e Augusto Dávila, no seu ritmo, eu volto com promoção. Resultado, hein?
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1: Hoje tem futebol e quem vai assistir ao jogo Sorriso e Cacerense, quartas de final, hein? Acontece lá no Egídio José Pleyma, a partir das 20h. E quem vai é o nosso amigo José Francisco da Silva. José Francisco da Silva faturou 1 par de ingressos. Pode convidar um amigo, levar a patroa, a namorada, enfim, quem você quiser, José, desculpe a brincadeira, mas tá valendo, você tem 1 par de ingressos. Fechou então?
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0: departamento de marketing da rádio tá bonzinho hoje, hein? Via Letícia, vamos sortear mais um pra assistir o futebol hoje. Taranana, taranana. Deixa eu botar aqui, ó, pra ficar bacana, ó. Agora vai. O primeiro sorteado foi o José Francisco da Silva. E o segundo contemplado, Mike Sanz. É o Pereira de Góis. Mike vai assistir ao futebol também, logo mais. Sorriso Esporte Clube contra o Cacerense no Egídio José Preima. Quartas de final. Parabéns aos dois. Um par de ingressos para cada. Se combinar, pode ir junto, hein? Bacana, show de bola. E a gente continua.
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0: Praça da Mata. Por enquanto, ao vivo. Grupo Chocolate, a turma do pagode. Alô, Virgínia! Lá em cima, Ivete Sangalo, a lua que eu te dei. Já já vou falar de promoção.
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0: Boa tarde, 3:15.
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1: Centro América 3:18, vamos falar de promoção para você que tá ligado, viu, WhatsApp. Hoje tem um jantar, jantarzaço, aliás, é a noite do Matrinchã, lá no Cabelos. 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

0: noi. Tchau. Fica com Deus.
1: Oh. Amém. Maiara e Maraísa, nem tchum. Teve Felipe Rodrigo, Ignora, Cleiton e Romário com Zenete e Cristiano, Namora. Tem promoção, hein? Fica ligado aí que eu volto já.
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1: Direto da redação, a Beatriz Schaeffer. Beatriz, boa tarde, obrigado pela companhia.
4: Flávio, Bruno, uma excelente quarta-feira a você e aos ouvintes da Centro América FM. Após denúncias de moradores, a Guarda Municipal de Trânsito de Sorriso intensificou a fiscalização nas passarelas da BR-163, devido ao uso irregular por motociclistas como atalho para atravessar a cidade. Durante as ações, um condutor foi flagrado trafegando sobre a estrutura e acabou autuado. A prática coloca em risco pedestres e ciclistas e é considerada infração gravíssima, com multa superior a R$ 800 e 7 pontos na Carteira Nacional de Habilitação. Para se manter conectado, informado, saber de tudo que é destaque em Sorriso e região, continue conosco, aqui na Centro América FM.
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1: 3:28.
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the Defiance, Linkin Park. It's a rock and roll. 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E vamos continuar. 3:34.

bonitinha, né? Samuel Rosa, Seu Jorge, Não Tenha Dó. Teve o Linkin Park na abertura do Isso é Rock and Roll. E tem mais música.

0: Milionário José Rico, corpo e alma no Batidão Sertanejo.
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0: Direto da redação, minha amiga Beatriz Schaefer com mais uma edição do News.
5: Flávio Bruno, essa é minha última participação no Centro América News de hoje, com notícias e informações importantes. O governo de Mato Grosso sancionou uma lei que cria um sistema de alerta para mulheres com medidas protetivas contra agressores monitorados por tornozeleiras eletrônicas. A vítima receberá mensagens por SMS ou aplicativos caso o agressor se aproxime a menos de 1 quilômetro. O sistema também acionará automaticamente as forças de segurança pública para atuação imediata em caso de descumprimento da medida judicial. Sobre esse e outros assuntos, amanhã você confere tudinho no Primeira Página, a partir das 7. Um abraço e até lá.
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0: Até amanhã, Beatriz. Bom descanso e até amanhã.
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0: Temperatura oscilando em 25 graus, mudando para o céu claro a limpo agora à noite. A umidade fica em torno de 70%. Os ventos a 15 quilômetros.
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0: Logo mais às 6 tem o bate, tem o boliche da 89 com ele, Luiz Lodi. 5:31.
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0: magia. Chico Rei, Paraná. Teve Christian e Ralph, Vitor e Léo, Guilherme e Santiago, no Batidão Sertanejo.
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0: Centro América, faltando 12 para as 6.

0: prato do dia. Goiano e paraense do batidão sertanejo que vai ficando por aqui, volta amanhã a partir das 5. Eu também vou pegar essa carona. Já já tem Luiz Lodi e o Bolicho da 89. Muito obrigado pela companhia. Fiquem todos com Deus e até amanhã.
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4: Ainda se escuta este grito.

0: Ricardinho velho.
1: Ah.
0: Tu sabe quem vem vindo aí, tchê?
2: Quem?
0: É o Lorde.
2: Mas, ah.
1: Mas, homem de Deus, se tu esperava outro, em primeiro lugar, caiu do cavalo, meu compadre. Luiz Lorde, o mesmo, 18 horas e 1 minutos, quarta-feira, 20 de maio, estamos chegando. Eu, Luiz Lorde, o mesmo de ontem, de hoje e de sempre pra bater na marca. Calmo, tranquilo e sereno, feito baile de moreno. 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

0: casa, estamos abrindo o teu boliche, boa tarde. Buenas para quem é do Buenas e boa noite para quem gosta da noite serena da Centro América, tchê. Vamos que vamos, dele que dele. Seja bem-vindo, meu compadre. Seja muito bem-vinda, minha comadre. Agora por diante, tu sabe, né, tchê? O bagualismo. Aquele Lorde gritando no teu ouvido. Tu gosta? Não, tu não gosta, né? Não gosta que grita, tá louco? E assim nós vamos levar o nosso boliche até as 21 horas, tá, tchê? Então prepara o mate, arruma a canha. E deixa o celular na prontidão do zap, que já já eu te chamo. Boliche da 89.
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0: Mas, homem de Deus, é claro que eu vou falar, vou cantar, mas é o Walter Moraes que vai dizer qual é a primeira marca.
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0: Oi, garete. É pra fazer esparramar a tristeza, né? Tristeza esparramada e alegria ajuntada. Assim vivemos. 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
0: Canta junto comigo.

0: aí no velho que tá começando o fandango. Festança dos Medeiros, para nós começar a nossa festança do boliche. Os Garotos de Ouro, na voz do Rei da Vaneira, deixou saudades Ivonir Machado. Os Serranos, nos Barzedos da Fronteira, e o Walter, Valtão, criado em galpão, meu compadre velho, é o nosso boliche. Dele que dele, dele que dele, bota que bota, e vamos que vamos, manda teu recado, teu chasque, que eu tô por aqui, de prontidão, vamos embora, gente! Já tem mais, já tem o teu recado que tu mandou pra mim agora, tá louco, velho? E o teu pedido musical, atendemos? Claro que atendemos. Primeiro, nós vamos deixar o patrão contente e voltamos em seguida, no rasto da gadaria, no rasto do bolicho. Te prepare.
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0: Ah, claro que passa.
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0: 18:16.
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0: Os quatro Galdério dos Monarcas, Floriano da Cordiona, 18:29, Vanderlei Batista, hoje a saudade veio dar o nosso O de Casa. Seja bem-vindo, meu compadre Carlito, que fazia dias que não aparecia por aqui. Pra ti vai o Paisano com o Crioulo dos Pampas, pode ser, Carlito velho? Um abraço do tamanho do Rio Grande. Meu compadre João Demar Ferreira, boa noite, compadre Leonardo Bonetti, boa noite, é, o Samarone, boa noite, Samarone, o Osni da Imobiliária, boa noite, Osni, o Cleiton, boa noite, Giancarlo em Sinop, boa noite, Giancarlo, é, também comigo a Margarete Baú de lá de Sinop, opa, Sinop, ponto, facu, ponto, digamos assim, ouvido alto no Boliche 89, né, tchê? Um abraço, comadre Margarete Baú. O meu compadre Fusinato, a minha comadre Ângela, na chácara Fusinato. Agora que lembrei de botar um fundo musical aqui, né, tchê? Pinhão e milho verde é a noite da Centro-América. Azar, seu Fusinato, velho. Minha comadre Márcia de Deus, meu compadre Felipe, lá da FM Som. Um abraço, Márcia, um abraço, Felipe. Muito obrigado pela companhia, sintonia e alegria no Boliche 89, tchê. Alain Diego, no Monte Líbano, boa noite, Lorde, boa noite. Andressa Vicente, estamos chegando no Boliche, tio Lorde. Alexandre Rodrigo, vou ouvir o teu áudio e já já carcamos outra. Complementando a nossa rodada de música no Boliche 89.
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0: 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E o Rio Grande toca mais ou menos assim, meu compadre, velho.

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3: Bueno, meu compadre, bueno, minha comadre, 18 horas e 33 minutos, eu estou aqui com o seu Alberto do Sorri Norte, 28 anos do Sorri Norte, com ofertas pra lá de coiudo. 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
4: 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Uma satisfação estar aqui no ar contigo na Centro América FM. Mas barbaridade, que programaça esse teu. Meu Deus do céu. Música gauchesca, muito boa, muito bonita.
3: É a música que contagia.
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3: Está começando mais um Cerveja para Descontrair e hoje é dia de falar de uma categoria muito tradicional no mercado cervejeiro, que são as Honey Ale ou Honey Lagers. São cervejas com adições de mel. Na Inglaterra é muito tradicional os cervejeiros utilizarem na composição da receita mel e cevada, até para dar um pouco mais de consistência, um pouco mais de açúcar. Mas a gente tem categorias específicas hoje, seja em campeonatos ou seja mesmo em guias de classificação, para cervejas com adição de mel. Normalmente o mel, ele pode se tornar como sabor principal, ser a principal marca de sabor da cerveja, ou pode até acompanhar, ser uma nota suave e equilibrada, simplesmente para dar um toque um pouco mais adocicado em contrabalanço do lúpulo. Por isso que o estilo, a classificação do guia do estilo, permite que você use bases de cervejas diferentes também e você tem uma amplitude de classificação muito grande. Então você pode ter uma graduação alcoólica que vai de 2 a 9,5%. Você, na intensidade de amargor, você pode ter um amargor bem leve ou amargor intenso com uma base de mel para contrabalancear. É muito comum hoje nos Estados Unidos todas as cervejarias terem uma cerveja com base de mel, e no Brasil ainda a gente tem poucos rótulos no mercado e infelizmente a gente acaba não tendo a possibilidade de degustar mais rótulos de cerveja com adição de mel. Gostou do nosso programa de hoje? Nós vamos ficando por aqui e eu agradeço a sua audiência e você já sabe, cerveja é para descontrair com moderação e responsabilidade.
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CTG no Boliche, quarta, hoje é quarta-feira. Recordando os pagos, ensaios com a turma Mirim a partir das 6:30, em seguida os ensaios da turma juvenil a partir das 8 horas da noite. Informações da agenda de ensaios para comprar mesa ainda tem, me parece que ainda tem algumas mesas do Baile dos Monarcas, evento 999-10-2779. 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

0: 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Nelson Tavares, música dos Mirins, música da Albino Manique, Mate de Esperança. Joca Martins, Eu Também Tenho um Verso Gaúcho. É o Rio Grande, né, tchê? 18:49. Grudadito comigo no bolicho, tamo por aqui, meu compadre Dilmar Fonseca. Boa noite. É, Bagual de Corredor, Jorge Guedes no bolicho, mas homem de Deus, atracamos na esquerda, pegamos na direita.
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1: Boa noite, Loda. Aqui é o Alexandre Rodrigo. Tivemos aí no Simeone hoje. E agora voltamos pra casa. Tá me chegando no sorriso. Escutando aí o boliche aí, hein? Tamo junto, Loda. Se puder aí, roda pra nós ele. Dante Ledesma, qualquer uma dele. Dante Ledesma.

0: Boa noite, Lodi. Ei, Lodi, manda a música, roda pra nós aí. Abra a gaita, tio Bilia. Pra esquentar um pouquinho o friozinho.
1: O Rio Grande teve inúmeros artistas que com seu trabalho contribuíram amplamente para a grandeza da nossa cultura. Com essa próxima canção, todo o reconhecimento dos serranos a este mestre missioneiro da gaita de botão, Tio Bilia.

0: Ô Serranos, no pedido da minha comadre, Maria Cleusa, lá do Jardim Amazonas, abre o fole Tio Belia, participação do Renato Borghetti. Também tivemos Dante Ramon Ledesma pro meu compadre Alexandre Rodrigo, bairro o Alexandre Rodrigo, é lá do Nova Aliança, né, Lorde Velho? Lá do Nova Aliança. Grudadito comigo, Alan Diego, Montelíbano, boa noite, boa noite, boa noite. Márcio Luiz, do Jardim Primavera, boa noite. É o seguinte, indiado, ó, peraí que nós vamos fazer um negócio aqui agora, tá? Presta bem atenção. Valendo, valendo, valendo, valendo, valendo, um almoço, Recanto da Viola, o Recanto da Viola chega na programação para presentear você, amigo do Tio Lorde, amigo do Bolicho. Compadre, velho, um almoço pra você e acompanhante, tá? Pra participar, manda teu nome e telefone e responda quem é a sua melhor companhia para um almoço no Recanto da Viola. Ou seja, você vai ser sorteado. Quem você vai levar pro almoço? Pode levar uma pessoa. Escolha uma e manda pra mim, escrito. Só vale no zap da rádio, no meu não vale, só vale no zap da rádio, só vale mensagem escrita e só vale mensagem que tiver o nome, o telefone. E assim, ó, eu vou levar o fulano, eu vou levar a Beltrana. Beltrana é braba, hein, tia? O ganhador deve ir direto no Recanto, daqui a pouco eu falo quem vai ser o grande ganhador desse de hoje, tá vendo, tia? Seja bem-vindo ao Bolicho, bem-vindo à Centro América.
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0: E na Centro América tem Portal Gaúcho, opa! Império das Esporas. 19 horas e 21 minutos.

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1: 19 horas e 22 minutos, tá, tchê? Lobisomem, o que mais me tapa de nojo é que um índio desses às vezes até ganha. Ele chegou no palco tapado fumaça e não era do paieiro, né? Todo mundo sabe, né, tchê? Compadre Giancarlo, na cidade de Sinop, boa noite. Tamo junto no bolicho, compadre Eduardo Esperoto, boa noite. Como é que tu tá, meu compadre velho? Tudo certo por aí? Dirceu Wagner do... Dirceu Wagner aqui do Centro Sul, boa noite, Dirceu velho. Como é que tu tá, meu compadre? Alan Diego vai levar a... Não, só pode levar um, Alan Diego. Não, só pode... É o seguinte, na dinâmica do Africano da Viola, só pode levar uma pessoa.

Pô, tá bom, não? Então tá, então vamos lá então. Tá falando que vai levar a esposa e o filho. Ah, tá. O filho tem 2 anos, então esse passa, passa, passa. Abraço pro filho de 2 anos, então. Manda o nome do filho aqui, ô Alan. E o nome da esposa também, homem de Deus. Tá me escutando ao vivo aí no Monte Líbano? O Arthur e a Elise, dona Elise, quem manda no rancho. Boa noite, dona Elise. Um beijo pro Arthur. Um abraço pro compadre Alan Diego. Tamo junto no boliche. O Cleito Rocha também. Boa noite, boa noite. Boa noite, Franciele Oliveira da Cruz. A Franciele vai levar o João Lucas. Quem é o João Lucas? É ela que tá. É o amor da vida dela, tá, tchê? Esse João Lucas tá com moral, hein, tchê? Declaração de amor em horário nobre do rádio. Um abraço, João Lucas. Um abraço, Franciele. Vamos que vamos. Ah, pra mim repetir a dinâmica, então é o seguinte, daqui a pouco eu repito a dinâmica do Recanto da Viola, tá bom, meu compadre? Um abraço. Ah, a Júlia veio me abraçar. Cleiton, a Júlia veio me abraçar lá na festa. Tive na festa lá em sábado, domingo, né? Estamos trocando até o dia já. E a Júlia foi lá me abraçar, me dá um beijo, um queijo, uma melancia. Só não me deu uma melancia. Um abraço do tamanho do Rio Grande, tchê. E certamente o churrasco que vai ter não vai ser de... Churrasco de vaca louca. Tu lembra o tempo da vaca louca?

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0: José Mendes e Pialo Campeiro, bandeira do Rio Grande, roubei a fazendeira, 19h54. Tu tá atracado comigo. Minha comadre Nalva lá do Sinop, boa noite, boa noite, boa noite. Qual é o cardápio musical de hoje, Nalva? Oi, Galete, boa noite.
1: Boa noite, meu amigo.
0: Boa noite.
1: Um abraço aqui do Neco e da Nalva.
0: Dois abraços.
1: Pode, você pode tocar para nós hoje as coisas que eu vi com os monarcas.
0: Só se for agora.
1: Até amanhã, amigão.

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1: 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Tem almoço no Recanto da Viola para você levar o teu bem. Até rimamos, né, tchê? Quarta, Recanto da Viola, 20 horas. Um ganhador, um almoço com direito acompanhante. Você, fã da Centro América, você que gosta do Bolista 89, é o seguinte, ó.